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tinha suspirado, tinha beijado o papel devotamente. Era a primeira vez que lhe escreviam aquelas sentimentalidades, e o seu orgulho dilatava-se ao calor amoroso que saía delas, como um corpo ressequido que se estira num banho térmico. Sentia um acréscimo de estima por si mesma e parecia-lhe que entrava, enfim, numa existência superiormente interessante, onde cada hora tinha o seu encanto diferente.

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2: Uma hora e quatro minutos.

1:36. 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
2: 2 horas e 3 minutos.

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2: 3 horas e 2 minutos.

3:32. 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
2: 4 horas e 2 minutos.

4:39. 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
2: 5 horas e 1 minuto.

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0: 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Olá, bom dia, Joaçaba. Bom dia, Meio Oeste, Vale do Rio do Peixe. Obrigada pela companhia. Está começando aqui na Antena 100, uma programação musical com o que há de melhor no Brasil e no mundo. Antena 100. Vamos até meio-dia, assim.

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0: 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Bom dia, Leone.

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1: 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Diana Ross.

7:28. 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
0: 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Olá, bom dia. Eu sou Marisa Bueno e você está acompanhando a programação da Rádio Antena 100 FM, uma emissora da rede catarinense de rádio. Nossos estúdios estão localizados no centro de Joaçaba, gerando som de qualidade para uma programação musical agradável e informações úteis. Até às 12 horas ficaremos juntos. Tenhamos uma ótima manhã. 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
1: Adele.

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1: 8 horas e 43 minutos. Joy Cooker.

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0: 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Phil Collins.

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2: O funcionamento do sistema de lubrificação. Antes de qualquer coisa, esse é um sistema que trabalha na preservação do conjunto mecânico, sendo crucial para a durabilidade no longo prazo. O seu funcionamento é bastante simples, variando apenas em função do projeto aplicado no veículo, que pode ser de caráter úmido ou seco. Basicamente, o sistema consiste em um projeto hidráulico que canaliza e desloca o fluido lubrificante dentro de um circuito fechado. Esse percurso atravessa os principais componentes do motor, distribuindo refrigeração e fluidez nas seções com maior concentração de atrito e calor. Quando o sistema de lubrificação funciona bem, o veículo opera dentro da faixa ideal da temperatura, com consumo adequado de combustível e preservação das peças. Já na situação inversa, o motor opera em sobrecarga, lidando com calor extremo e atrito, que acabam acelerando o desgaste dos componentes internos.
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0: 9:32. 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
0: Three Doors Down.

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2: Bom dia. Estamos chegando nesta manhã de quinta-feira, 6 de agosto, com informações para ouvinte Antena 100. E começamos destacando que o Supremo Tribunal Federal retoma nesta quinta-feira o julgamento para definir se mantém a criminalização dos jogos de azar, como bingo, jogo do bicho e as máquinas caça-níqueis. O julgamento foi suspenso após o início do voto do relator ministro Luiz Fux, nesta quarta-feira. Fux indicou que deve votar para manter a criminalização de jogos e demonstrou preocupação com o aumento e impacto da prática e também das bets, as apostas online, apontando que essa modalidade também terá que ser enfrentada pela corte, uma vez que há uma captura da vontade das pessoas nessa atividade. A Defesa Civil Nacional emitiu um alerta para a formação de um ciclone extratropical, classificado como ciclone bomba, a partir desta quinta-feira. O fenômeno atuará em conjunto com uma frente fria e atingirá as regiões sul, sudeste e centro-oeste do Brasil. O termo ciclone bomba é utilizado pelos meteorologistas devido à previsão de grandes impactos em um curto espaço de tempo. Pressionado pelo mau momento e mesmo sem grande atuação, o Grêmio conquistou sua classificação às quartas de final da Copa do Brasil e ameniza a crise. Após empate por 1-1 no duelo de ida, o tricolor venceu o Mirassol por 1-0 nesta quarta-feira pelo jogo de volta das oitavas de final da competição. Com o resultado, o Grêmio embolsa R$4 milhões pela classificação às quartas de final da Copa do Brasil. Além disso, o técnico Luiz Castro quebrou um jejum de 7 jogos sem um triunfo após a Copa do Mundo.
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0: 10 horas. Zeca Baleiro.

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2: 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Richard Marx.

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1: 10:28. Legião Urbana.

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0: 11 horas e 1 minuto. Chris Isaac.

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1: 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Anne Murray.

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1: 11 horas e 29 minutos. Europe.

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5: 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Cher.

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3: Fim da aposentadoria compulsória como punição avança no CNJ e no Senado. Tribunal de Contas reforça orientação para municípios atualizarem dados sobre saneamento básico. Estado busca atingir metas de imunização de 6 vacinas para crianças e adolescentes na campanha de multivacinação. Os principais destaques da semana na Câmara de Vereadores de Joaçaba. Departamento de Trânsito de Joaçaba instala novos guarda-corpos nas pontes da cidade. Prefeitos de Joaçaba, Ervaldo Oeste e Luzerna se reúnem para tratar do consórcio intermunicipal de serviços. Dom Mário Max celebra 20 anos de ordenação episcopal. Agosto Dourado, enfermeira do USP, destaca a importância da amamentação. Lá em os clubes de Joaçaba Cruzeiro intensifica preparativos para mais uma edição do Café Colonial. Procurado por furto qualificado é preso pela polícia militar em Ervaldo Oeste. Quinta-feira, 6 de agosto, temperatura na 15 marcando 20 graus. Boa tarde. Meio-dia, 2 minutos, está no ar mais uma edição do Grande Jornal da Catarinense, Antena 100 FM.
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3: Direto da agência PD Radar, as informações do tempo com Daniel Panobianco.
8: Nesta quinta-feira, vários fatores meteorológicos devem contribuir para a mudança de tempo sobre a nossa região. Primeiro, temos a configuração do jato de baixos níveis, aquele fluxo de ar quente que vem da Amazônia e que vai transportar correntes também de ar quente sobre nós. Isso significa que entre os períodos da tarde e noite é maior a probabilidade de chuva, mas o dia já pode começar com trovoadas no extremo oeste do estado. Esse jato de baixos níveis está alimentando uma área de baixa pressão atmosférica que está se aprofundando lá no Oceano Atlântico. Essa área de baixa pressão dá origem a um ciclone extratropical que vai advectar também rajadas de vento sobre nós. Este ciclone, com o ar frio embutido, dará origem, portanto, a uma frente fria que vai começar a caminhar pelo estado, passando justamente por nós nas próximas 24 horas. Ela vai incrementar as pancadas de chuva e as rajadas de vento, desta vez do quadrante sul. Queda de temperatura é esperada para os próximos dias, principalmente as máximas, que devem ficar mais amenas, pelo menos até o final desta semana. Em alguns municípios, há risco ainda de temporal e vendaval. Temperatura máxima hoje prevista de 26 graus e mínima caindo para 9 graus na próxima madrugada. Em Ipumirim, Irani, Jaborá, Lacerdópolis, Lindóia do Sul e Joaçaba. Daniel Pado Bianco, da agência PD Radar, com exclusividade para Catarinense.
3: Uma resolução do Conselho Nacional de Justiça, CNJ, reforça a proposta do Senado contra a aposentadoria compulsória punitiva. Pelas novas regras, nos casos mais graves, o magistrado poderá ser colocado em disponibilidade com proposta de perda do cargo. Nessa hipótese, será imediatamente afastado das funções e passará a receber remuneração proporcional ao tempo de contribuição até a decisão definitiva do STF sobre a eventual perda do cargo. Os detalhes com o repórter Pedro Pincer.
9: O Conselho Nacional de Justiça aprovou por unanimidade a proposta de resolução que acaba com a aposentadoria compulsória como a sanção disciplinar mais grave a juízes. A resolução aprovada segue entendimento da primeira turma do Supremo Tribunal Federal e também prevê a possibilidade da demissão como uma das hipóteses de punição. Com a aprovação da proposta que extingue a aposentadoria compulsória como sanção disciplinar, as penas aplicáveis aos magistrados passarão a ser advertência, censura, remoção compulsória e disponibilidade, disponibilidade com proposta de perda de cargo e demissão. E o plenário do Senado pode votar uma proposta de emenda à Constituição que prevê o fim da aposentadoria compulsória como punição aos magistrados, promotores e procuradores e militares. De autoria do então senador Flávio Dino, atual ministro do Supremo Tribunal Federal, o texto foi aprovado pela Comissão de Constituição e Justiça em abril. A relatora, senadora Elisiane Gama, do Maranhão, afirmou que a decisão corrige uma distorção histórica.
10: Nós precisamos comemorar o fim da aposentadoria compulsória como instrumento de punição para magistrado. É inadmissível o que a gente viveu ao longo da história do Brasil com esse tipo de prêmio para quem comete um crime. De que nós não podemos permitir castas de servidores públicos com privilégios.
9: Já o senador Sérgio Moro, do PL do Paraná, ponderou que é preciso diferenciar crimes de falhas administrativas.
11: Um juiz que comete uma mera infração disciplinar, sei lá, desídia no trabalho, aí ele perde o cargo e perde também a aposentadoria, mas ele contribuiu. Hoje, o regime da aposentadoria é contributivo. Não faz sentido que ele perca o benefício nessas circunstâncias.
9: Pelas novas regras, nos casos mais graves, o magistrado poderá ser colocado em disponibilidade com proposta de perda do cargo. Nessa hipótese, será imediatamente afastado das funções e passará a receber remuneração proporcional ao tempo de contribuição até a decisão definitiva do STF sobre a eventual perda do cargo. Da Rádio Senado, Pedro Pincer.
3: Obrigado, Pedro. Tribunal de Contas de Santa Catarina está reforçando a orientação para municípios atualizarem dados sobre saneamento básico. A repórter Nilene Pamplona tem mais informações.
12: Os municípios catarinenses têm até o dia 3 de setembro para enviar ao Sistema Nacional de Informações em Saneamento Básico, o SINISA, os dados referentes à prestação desse serviço durante o ano de 2025. O prazo foi reforçado pelo Tribunal de Contas de Santa Catarina, que orientou as administrações municipais sobre a importância de cumprir essa etapa. As informações alimentam o principal banco de dados do país sobre abastecimento de água, coleta e tratamento de esgoto, manejo de resíduos sólidos e drenagem urbana. Esse levantamento é utilizado pelo governo federal para planejar investimentos, acompanhar a evolução do setor e apoiar a definição de políticas públicas. Segundo o Tribunal de Contas, o envio de informações completas e corretas também pode influenciar o acesso de estados e municípios a programa e recursos federais destinados ao saneamento. O TCE explica que os dados também são utilizados nas ações de fiscalização e no acompanhamento da qualidade dos serviços oferecidos à população. Durante análises recentes, o órgão identificou inconsistências em parte das informações enviadas por alguns municípios e, por isso, poderá solicitar esclarecimentos aos gestores responsáveis. A orientação é para que as equipes municipais revisem cuidadosamente os dados antes do envio, garantindo informações confiáveis e dentro do prazo estabelecido pelo Ministério das Cidades. Da Rádio TCE, para a Rede de Notícias Acaerte, Nirlene Pamplona.
3: Obrigado, Nirlene. Estado busca atingir metas de imunização de 6 vacinas para crianças e adolescentes na campanha de multivacinação. Coberturas vacinais dos imunizantes da hepatite B, poliomielite, pneumocócica, meningocócica, tríplice viral e pentavalente ainda não atingiram o objetivo de completar 95% do público-alvo no estado. Confira na reportagem de Cadu Reis.
13: A campanha nacional de multivacinação começou nesta semana com o objetivo de atualizar as cadernetas de imunização das crianças e dos adolescentes menores de 15 anos de idade em todo o país. A mobilização prevê ampliação de horários de atendimento, ações em unidades de saúde e iniciativas de facilitação do acesso da população, conforme a estratégia de cada município. Santa Catarina apresenta coberturas vacinais superiores à média nacional para todos os 16 principais imunobiológicos do calendário infantil, mas de acordo com a Secretaria de Estado da Saúde, 6 vacinas ainda não chegaram à meta de imunização. O diretor de Vigilância Epidemiológica do Estado, João Fuch, orienta.
14: É o momento de colocar em dia possíveis vacinas que ou estão no momento de serem aplicadas ou que por acaso estão em atraso. Então é um movimento nacional. A ideia é que você possa resgatar crianças que não se vacinaram, né? Aproveitar esse momento para colocar em dia a vacinação, já que a gente sabe que a vacinação é de fundamental importância, ajudou a eliminar várias doenças do país, tem controlado muitas doenças e é fundamental. Além do aumento das coberturas vacinais que a gente tem conseguido aqui no estado, mas a gente precisa manter essas coberturas vacinais, já que é no momento nascem mais de 90 mil crianças no estado. Então é um momento de reforço da importância da imunização, com o apoio dos municípios, que é quem fazem essa ação de vacinação, para a gente colocar em dia essa carteira de vacinação.
13: Conforme dados da Secretaria de Estado da Saúde, ainda não foram atingidas em Santa Catarina as metas de imunização das vacinas de hepatite B aplicada ao nascer, pneumocócica conjugada, tríplice viral primeira dose, meningocócica conjugada, poliomielite e pentavalente. O diretor de Vigilância Epidemiológica do Estado, João Fuch, ressalta.
14: Santa Catarina sempre foi uma referência no processo de vacinação. Quando a gente olha para as vacinas que são disponibilizadas para análise no painel do Ministério da Saúde, a gente vê que o estado está com coberturas acima da média nacional, mostrando que a gente tem conseguido, de fato, alcançar o nosso objetivo, vacinar as crianças e adolescentes e proteger eles, né, contra diversas doenças. A fotografia desse momento mostra que a gente conseguiu estar dentro da cobertura vacinal recomendada para a vacina BCG e rotavírus, mas para essas outras que foram citadas, a gente está muito próximo de alcançar também. São coberturas vacinais recomendadas na casa de 95%, a gente está com algumas 94%, 93%, 91%, então muito próximo de alcançar. É claro que não conseguir chegar nessa cobertura, você abre a possibilidade de retorno de algumas doenças. E aí é importante a gente falar da tríplice viral. Nós estamos vendo casos de sarampo no estado de São Paulo, temos aí registro de aumento de sarampo nas Américas, então ter alguns grupos, algumas crianças não vacinadas, representam um risco de você ter o retorno da doença.
13: A campanha nacional de multivacinação vai até 1º de setembro, com o dia D de mobilização programado para o sábado do dia 22 de agosto. De Florianópolis, da Rede de Notícias Acaerte, Cadu Reis.
3: Obrigado, Cadu. A seguir do Grande Jornal, os principais destaques da semana.

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2: 12 horas 19 minutos.
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4: Vamos a alguns dos destaques desta semana no Poder Legislativo Joaçabense. Leandro Sarto comentou a resposta recebida do Poder Executivo em relação à construção de uma rótula no bairro Flor da Serra. De acordo com as informações, a obra deverá ter início em breve. No entanto, ele destacou o valor da indenização prevista para o terreno onde a obra deverá passar, que, segundo ele, não estaria de acordo com o valor de mercado. Ele destacou indicação apresentada em relação à rua José Firmo Bernardi, para onde sugeriu a limpeza das bocas de lobo. Também cobrou solução em relação ao cruzamento da rua Antônio Nunes Varela, com acesso a Adolfo Zighelli. Diego Bairros informou que está otimista em relação ao início das operações de voos regionais, que irão beneficiar inclusive a cidade de Joaçaba. Voltou a comentar a demora do Poder Público Municipal em finalizar a documentação junto ao programa PET Levado a Sério e destacou a importância de que o município implante as mudanças previstas em estudo já concluso para melhorar o fluxo no trânsito. Alcione Marquezine comentou indicação apresentada por ele, na qual sugere estudo para implantação de uma lombada física em meia pista na rua Frei Edgar, sentido Colégio Girassol ao centro. Ele também destacou serviços da Diretoria de Agricultura, tais como a limpeza de bueiros e auxílio na produção de silagem. Jean Causa falou sobre a indicação apresentada, na qual solicita obras diversas para o bairro Jardim Alvorada. Frisou a importância de que o Poder Executivo esteja prevenido para que não faltem materiais para obras de infraestrutura, como massa asfáltica, fato que ocorreu recentemente em Joaçaba. Pedro Pereira, o Pedrinho, pediu providências para trechos da estrada de Nova Petrópolis, onde estão ocorrendo rachaduras. Destacou a necessidade de ampliação da frota de caminhões para a Secretaria de Infraestrutura. Luiz Vastres destacou a resposta que recebeu do Poder Executivo sobre números de pessoas que aguardam na fila pela realização de exames e consultas. Informou que existem mais de 3 mil pessoas aguardando por consultas em especialidades médicas e mais de 5 mil pessoas aguardando por exames. Vastres pediu providências urgentes para que todas estas pessoas sejam atendidas. Informou ainda que esteve no SIMAI para tratar de obras de saneamento na rua Mariano Alberghini. A presidente Jaqueline DeMarco destacou indicação apresentada solicitando o alargamento de estradas do interior, especialmente para a linha Ferreirinha. Ela justificou outra indicação na qual sugere disponibilização de profissional habilitado para aplicação de vacinas junto ao ESF São Brás. Falou sobre as obras do novo ESF em Nova Petrópolis, para onde ela já solicita empenho do executivo para que a unidade tenha equipe completa de atendimento. Jaqueline ainda solicitou melhorias para vias como a rua Luiz Baldiceira. Citou ainda recente visita feita ao bairro Jardim Alvorada. Almir Pastore destacou a falta de conservação do maquinário destinado ao atendimento de agricultores. Segundo ele, este fato compromete a qualidade do serviço prestado.
5: Me preocupa muito a questão da nossa agricultura, do trabalho feito na agricultura de Joaçaba, e me chateia muito perceber que, ao invés de a gente ter uma qualidade cada vez maior, prestar um trabalho cada vez de mais qualidade, vendo os equipamentos que nós temos hoje, preocupa. preocupa a situação de trabalho que é feito no nosso município. Eu quero estar fazendo mais visitas aos nossos agricultores, quero estar aqui fazendo uma cobrança muito grande para o nosso gestor, que é o prefeito, no sentido de que ele valorize mais, no sentido de que ele substitua aqueles equipamentos que não são de boa qualidade, que ele prepare o funcionário para que ele faça um bom trabalho dentro daquela atividade. Mas eu quero dizer que nós não temos nenhum gestor, nenhum diretor, uma pessoa responsável para organizar esse trabalho. Está sendo feito o trabalho? Está sendo feito. Mas será que é o trabalho que Joaçaba merece nesse momento? E eu quero dizer que essa casa, ela vem há muitos anos alertando, fiscalizando também e exigindo uma qualidade melhor para o nosso agricultor. Eu quero dizer que muitos dos nossos agricultores, eles não têm equipamento, há essa necessidade para as atividades, e se você começar a diminuir a questão do trabalho também, ou deixar de fazer, ele daqui a pouco ele não vai mais estar no campo. Então me preocupa muito, eu quero estar visitando, eu quero estar cobrando o nosso prefeito para que o trabalho dentro do nosso município, em relação aos equipamentos, ao atendimento lá no campo também, para que ele possa estar sendo feito de boa qualidade.
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2: Meio-dia 25, objetivo de oferecer mais segurança aos pedestres e, sobretudo, às crianças, o setor de trânsito de Joaçaba iniciou o processo de instalação de guarda-corpos em corrimões nas pontes da cidade. O diretor responsável pelo departamento, Wilton Zukowski, atualiza o cronograma das ações.
6: Foi executado recentemente todos os guarda-corpos aí nas pontes, né? E alguns outros locais estão sendo realizados, todos em inox também, guarda-corpo, corrimão, algumas proteções, especialmente nas pontes, aí foi terminado semana passada. Como a forma construtiva das proteções laterais das pontes, elas eram antigas e não seguiam a regulamentação como é exigido atualmente. Então foi feito aí uma melhora, né, para que gere segurança. Aí.
7: Ô, Wilton, você falou da questão das pontes, chamou atenção mesmo esse trabalho realizado, né, colocação de corrimões, guardrails em proteções. Devo observar aqui na ponte do Rio do Tigre, né, que passa próximo à catedral, se não me engano, lá da Feira, alguma outra ponte também foi colocada esse trabalho?
6: Foi feito naquela ponte final da Tiradentes, né, depois naquela ponte próxima ali ao Bar da Cátia. Agora, a próxima que será feita vai ser a da próximo do parque, ali na Rodolfo Lindner. E foi feita também aquela da Corino Dedé, ali perto do Superviso. E posteriormente, aí também a gente vai fazer na ponte ali da Coronel Arthur Pereira. E em outras vias também, por exemplo, lá na via próxima à pista de skate, também foi feito lá um guarda-corpo, uma proteção. E agora, nos próximos dias, vai ser feito naquela calçada que foi recém-executada e que tem umas partes lá, né, que dá lateral para o Rio do Tigre, que tem uma grande inclinação ali, se torna perigoso, especialmente aí para ou alguém distraído, ou alguém tropeçar e tal, e realmente gera risco. Então, agora nos próximos dias também será executado.
7: E além disso, tem sido feito também os trabalhos ali, inclusive tivemos a colocação dos moradores da rua Luiz Ampieri, né, com relação à pintura de meio fios lá, impedindo até o estacionamento de veículos. É um questionamento, alegam que não tem espaço. Como é que é feito esse trabalho? Atende a solicitação dos moradores? Qual o critério utilizado para essa pintura, Will?
6: Ali já era, né, proibido e tal, já existiam placas, algumas foram removidas, não sei por quem, mas possivelmente por algum morador, talvez. E agora nessa repintura, né, a gente fez a pintura, inclusive, dos meios fios, para ficar evidente ali, e também a instalação das placas. A via ali, ela é uma via bastante estreita, ela tem 6,60 metros, e para admitir aí estacionamento e também duas pistas de circulação, teria que ter no mínimo 8 metros, 8,5, né? A gente precisa 2,5 metros de estacionamento. Em área urbana a gente até faz um pouco menos quando é muito apertado. Só que as pistas de circulação, elas precisam no mínimo 3 metros e 20. E ali o que vinha acontecendo bastante, a gente recebe bastante reclamação da população em geral, veículos estacionados, e aí quando está se trafegando tem que se esconder atrás de um carro, tentar, ou quando se encontra, um tem que dar ré. Então, a gente tem que seguir, né, as medidas aí que são regulamentares, né? E o fluxo ali tem aumentado bastante, especialmente na Luiz Ampieri, né? Porque o objetivo realmente do uso dela é que se desvie veículos de circularem no centro.
2: Os prefeitos de Joaçaba, Ervaldo Oeste e Luzerna se encontraram na última terça-feira para iniciar as tratativas burocráticas para a criação de um consórcio intermunicipal de serviços. Dentre os segmentos presentes está o serviço de transporte público, como explica o prefeito de Erval, Ronaldo da Rosa.
8: É importante frisar que é um consórcio de serviços, né? Dentro dos serviços inclui-se transporte público, transporte coletivo, limpeza e demais serviços. Então é um consórcio de serviços. Tivemos a conversa, o prefeito Sartori, que é o grande entusiasta dessa ideia, né? É junto conosco aqui em Erval, o prefeito Juliano também participou, porque são todos os três municípios inteiramente ligados, né? Então, a gente iniciou a fase de documentos com as assessorias, a parte burocrática, né? Mas é algo que já é uma realidade, vai sair do papel, e é um consórcio de serviços, e entende-se por serviços, todos os tipos de serviços prestados para os municípios que esse consórcio vai estar absorvendo, né? Então, meramente parte burocrática, está sendo feita documentação, estatuto, ata, estudos preliminares nesse primeiro momento, né, para implantação desse consórcio.
2: Perfeito. Então, o consórcio funcionaria entre os três municípios, isso, prefeito?
8: Sim, a princípio sim, porque são municípios que são dependentes um do outro, a população de um trabalha no outro, ou trabalha aqui, né, um esposo, a esposa no outro município, então são vidas interligadas, municípios conurbados, que a gente chama Joaçaba e Erval, e inteiramente ligado com Luzerna também. Então é um consórcio que abrange os três municípios para que a gente possa trabalhar e pensar no futuro junto, que é a realidade, né? Nós temos um futuro, um presente, um passado juntos, um presente juntos e certamente um futuro também cada vez mais ligados em virtude do crescimento das cidades.
2: E essa parte burocrática, prefeito, tem uma previsão aí de tempo para vencer toda essa parte burocrática aí?
8: A gente corre contra o tempo, né? A gente quer o quanto antes possível para se iniciarem estudos, é algo que está saindo do papel agora, os problemas já existem há muitos anos. Mas agora que está saindo do papel esse consórcio de serviços, então a gente pede o máximo de celeridade possível, mas obviamente não vai ser em 30, 60 dias que vai estar em operação esse nosso consórcio, né? Mas a gente está dando e pedindo prioridade máxima para todos os assuntos relacionados a esse novo modelo de serviço. E a gente quer acreditar aí que até o final do ano teremos uma evolução bastante importante nesse sentido.
2: A ideia seria, pelo menos até o início do próximo ano, implantar de fato na prática esse consórcio?
8: O consórcio pode ser implantado logo, né? A prática dele que a gente vai ter que ver. Com o que vamos começar, né? Vamos começar com o serviço A? O serviço A já tem um modelo de execução, então vamos fazer o consórcio e depois a gente vai ver conforme vão surgindo as necessidades. Daí a gente vai estar contratando, por exemplo, uma empresa para roçada, que é uma dificuldade, uma empresa para varrição. Então aí a gente vai ver, surgiu uma necessidade, está dentro do consórcio, vamos contratar.
2: 20 anos dedicados ao serviço da igreja, ao anúncio do evangelho e ao cuidado do povo de Deus. É com o espírito de gratidão que Dom Mário Marx celebra, neste ano, os 20 anos de sua ordenação episcopal, revisitando momentos marcantes da sua caminhada pastoral, iniciada na Arquidiocese de Vitória, Espírito Santo, e consolidada à frente da Diocese de Joaçaba. Ordenado bispo em 2006, no Santuário Nossa Senhora de Fátima, em Brasília, com o lema Viver e Anunciar o Evangelho. Dom Mário recorda com carinho os primeiros anos de seu ministério episcopal no Espírito Santo, período que considera fundamental para sua formação como pastor.
9: Dia 6 de agosto é um dia muito especial para mim, porque há 20 anos atrás, naquele dia 6 de agosto de 2006, eu fui ordenado bispo. Entrei então nessa missão tão bonita dos sucessores dos apóstolos, uma escolha da igreja para me prestar esse serviço à igreja. E fui nomeado para ser bispo auxiliar da Arquidiocese de Vitória, Estado do Espírito Santo, local onde exerci por 4 anos e meio esse ministério. E no dia 22 de dezembro de 2010, o Papa Bento XVI, que me nomeou bispo, me transferiu para a diocese de Joaçaba, esta querida diocese onde eu nasci. E assim fui desenvolvendo esse trabalho já há 15 anos e pouco aqui nesta diocese, a qual estamos tocando e caminhando sempre com a colaboração do clero, dos diáconos, dos ministros, dos movimentos, das pastorais, a ação evangelizadora da igreja. Uma experiência que cada dia ela se renova, a cada ano também. Por isso, relembrar esses 20 anos de caminhada é, sem dúvida, um momento também de gratidão para por todas as pessoas que comigo têm caminhado nesta direção. Desejo, então, a você que me assiste e me acompanha também nas redes sociais, bem como também nas celebrações da nossa vida eclesial e no nosso caminhar como diocese de Joaçaba, vemos também todo um desenvolvimento e um engajamento também de todas as pessoas que fazem parte da Igreja Diocesana. Me alegro muito por todas as paróquias, por todas as comunidades, pelo nosso seminário, pelas nossas formações, pela catequese, pelas celebrações litúrgicas, pelas crismas celebradas, pelos sacramentos também, tanto do batismo como do matrimônio, bem como da primeira Eucaristia, que acontece de uma maneira especial em nossas celebrações. E todo um andar bonito também de estruturação nesta diocese de Joaçaba, desde a minha chegada também, e a contribuição de tantas pessoas que foram colaborando para que a nossa diocese hoje também se tornasse um destaque entre as dioceses de Santa Catarina, pelo seu apostolado, pela sua missão evangelizadora. E como eu escolhi para o meu exercício ministerial um lema que está também neste quadro aqui ao meu lado: viver e anunciar o evangelho. E esta missão estou desejando cumprir com maior dedicação e maior amor.
2: Agosto é um mês dedicado à conscientização sobre a importância do aleitamento materno. A campanha Agosto Dourado reforça que o leite materno é o alimento mais completo para o bebê nos primeiros meses de vida, além de fortalecer o vínculo entre mãe e filho e trazer benefícios para toda a família. A enfermeira Luciana Botin, que atua na UTI neonatal e pediátrica do Hospital Universitário Santa Terezinha de Joaçaba, destaca a importância da amamentação, esclarece dúvidas e orienta sobre os cuidados que fazem a diferença nesse período tão especial.
10: O leite materno hoje, então, ele é considerado o alimento mais completo para o bebê. Ele tem tudo o que a criança precisa para crescer de forma saudável nos primeiros 6 meses de vida: água, nutrientes, vitaminas e principalmente anticorpos, né, que ajudam a proteger as crianças de diversas doenças. Por isso, né, sempre que possível, a recomendação é que o bebê receba somente leite materno até os 6 meses de idade. Depois desse período, né, a gente vai introduzindo outros alimentos, mas a amamentação pode e deve continuar até os 2 anos ou mais, né, de idade. Mas quando a gente fala em amamentação, a gente não está só falando apenas de alimento. Estamos falando de carinho, proteção, de vínculo e afeto. É durante esse momento, né, que a mãe e o bebê fortalecem essa conexão única, que traz benefícios para o desenvolvimento físico e emocional da criança. E a mãe também, ela ganha muito com a amamentação. Além de ajudar na recuperação após o parto, amamentar reduz o risco, né, de algumas doenças, como o câncer de mama, de ovário, fortalece esse vínculo tão especial com o seu filho. E, ao mesmo tempo, também é importante lembrar que amamentar nem sempre é fácil, né? Muitas mães enfrentam dificuldades, sentem dor, ficam inseguras e acreditam que o leite ele é insuficiente. E, E se precisar pedir ajuda, tá tudo bem. Ninguém precisa, né? Nenhuma mãe precisa passar por isso sozinha. Nós, da saúde, né? Os profissionais de saúde estão preparados, né? Para orientá-las, acolher e encontrar soluções, né? Junto com a família. Na minha rotina, né, tanto no SF aqui do Santo Antônio, quanto na UTI neonatal, eu vejo diariamente o quanto o leite materno faz diferença, principalmente para os bebês prematuros, né, ou que precisam de cuidados intensivos. Cada gotinha de leite materno representa proteção, recuperação e mais chance de um desenvolvimento saudável. É muito emocionante a gente acompanhar a dedicação das mães, né? E perceber o quanto esse gesto faz diferença na vida dos filhos delas. Por isso, neste mês, né, agosto dourado, eu quero fazer um convite. Se você é gestante ou acabou de ter um bebê, procure essa unidade de saúde, tire suas dúvidas, converse com a equipe, converse com a enfermeira, peça orientação, né? E se você conhece uma mãe que está amamentando, ofereça apoio, incentivo, compreensão. Muitas vezes, né, uma palavra de acolhimento ou uma ajuda nas tarefas do dia a dia dela faz toda a diferença para que ela consiga ter aquele tempo, né, ali para estar amamentando. E amamentar é um ato de amor, mas também é um direito da mãe e do bebê. E esse direito, ele precisa ser protegido por todos nós, pela família, pelos profissionais de saúde e por toda, né, a nossa comunidade. Então, muito obrigada pela atenção, desejo a todos um excelente agosto dourado e que possamos, né, juntos fortalecer essa rede de apoio à amamentação, promovendo mais saúde, mais carinho e um futuro melhor para nossas crianças.
2: O Lions Clube Joaçaba Cruzeiro intensifica preparativo para mais uma edição do Café Colonial. O presidente Luiz Alexandretti, presidente do Lions, destaca que trata-se de um evento tradicional e muito importante para a arrecadação de recursos.
11: Sim, sim, é um evento já bem tradicional na nossa comunidade. Está sendo preparado com muita dedicação, carinho dos nossos companheiros. Lembrando que ele vai ser realizado no dia 15 de agosto, né, no Pavilhão Frei Bruno. Então, estamos todos no empenho em prol desse evento, né, que é muito importante para a nossa instituição, né, que é um evento que a gente arrecada fundos para manter todas as nossas campanhas realizadas dentro da comunidade, né, do município. Né? Inclusive, uma das principais campanhas seria a arrecadação de a compra, né, na verdade, de materiais ortopédicos, né, um trabalho mantido pelo clube já há tempos, né, que a gente faz a aquisição desses materiais, empresta para a comunidade, né, de forma gratuita. Então, está sendo feito todo um trabalho, assim, uma dedicação muito grande de todos os nossos associados do clube.
2: Maravilha. O que o público vai encontrar lá na mesa do Café Colonial deste ano? Alguma novidade com relação a anos anteriores? Ou é dentro daquilo que já é característico do Café Colonial do Lions?
11: Ele vai encontrar todas aquelas delícias já tradicionais do nosso clube, né? Nós mantemos um padrão, uma padronização, tanto dos ingredientes quanto das fabricações. Então, ele vai encontrar muita comida gostosa, muita confraternização, muito acolhimento, né, de todos os associados. Então, vai ser um ambiente muito, muito acolhedor. Então, vai ser um evento maravilhoso, como todos os outros anos.
2: Maravilha. Ô, Luiz, e os ingressos? Já estão à venda? Onde que a população pode adquiri-los?
11: Sim, os ingressos já estão à venda. Eles podem ser adquiridos através dos nossos associados, né? Através das nossas redes sociais, Lions Clube Joaçaba Cruzeiro, ou pelo contato 49 98885 8196, que vai entrar em contato com o Luiz Guilherme, que sou eu. Os valores dos ingressos ao adulto é R$ 80, lembrando que o vinho já é incluso, né, é servido na taça, já está incluso nesse valor. E o infantil de 7 a 12 anos é R$ 35.
2: Muito bem, e você enfatizou ali no início, né, o envolvimento das pessoas, né, quem trabalha na organização do evento, todos são voluntários, né?
11: Sim, nós fomos em 56 associados, né? Então, mas a gente conta muito com a contribuição da comunidade, temos bastante voluntários, né, que nos ajudam, que nos auxiliam. E, então, é um movimento da comunidade, não é só o clube. Então, a comunidade sempre está envolvida, tanto trabalhando quanto participando. Eu até ressalto que essa participação é muito importante da comunidade, porque todo o trabalho que é feito, ele vai retornar à comunidade. Todo o valor que será arrecadado, ele vai retornar em ações do clube, beneficiando a comunidade. Então, por isso que é importante fazer essa participação da comunidade no evento.
7: Maravilha. Nós falamos do ingresso anteriormente, né? Ainda há ingressos disponíveis ou a orientação é... Até porque a gente já sabe, né, que tradicionalmente Café do Lions é um evento de muito sucesso. Então, importante, né? Os números são limitados, o pessoal deve adquirir o quanto antes.
11: Sim, sim, não. É interessante quanto antes já adquirir seu ingresso. Né? Nós sempre reservamos uma pequena quantidade para a portaria, mas eu indico que a comunidade possa já adquirir seu ingresso com nossos associados para garantir, né, porque chega nas últimas horas, muitos ingressos que é vendido, né, então é sempre bom garantir esse ingresso antes e garantir a vaguinha lá no nosso evento lá.
7: Para quem ainda não conhece, né, Luiz, o Café Colonial do Lions, por que que vale a pena participar desta edição?
11: Olha, vale a pena pelo sabor, é um sabor diferenciado da nossa... nossas receitas, vamos dizer assim, né? É algo que vem de 29 anos, né? Todos a preparação, o amor, a dedicação dos nossos associados, então é um sabor diferente. Então, eu sou suspeito a falar, mas eu recomendo muito a participação, que vale a pena, e quem participa um ano, no próximo já busca o ingresso, porque vale muito a pena. É uma tradição mesmo. É muito gostoso.
2: 12:45.
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2: Voto fácil, concurso 3.754, com 15 acertos, não houve ganhador. 199 apostas fizeram, 199 pessoas fizeram 14 acertos, estão embolsando R$ 2.191. Há prêmios menores para 13, 12, 11 acertos. Estimativa de prêmio do próximo concurso hoje é de R$ 5.000.000. Aqui na concurso 7.084, os números sorteados 17, 22, 36, 54 e 63. Com 5 acertos, não houve ganhador. 90 apostas fizeram 4 acertos e estão levando R$ 4.260. Há prêmios menores para 3 e 2 acertos. Estimativa de prêmio do próximo concurso hoje é de R$ 10.500.000. Lotomania, concurso 2.959, não houve ganhador com 20 e 0 acerto. 8 apostas fizeram 19 acertos e estão levando R$ 36.673. Com 18 acertos, foram 67 apostas ganhadoras, estão embolsando R$ 2.736. Há prêmios menores para 17, 16 e 15 acertos. Estimativa de prêmio do próximo concurso amanhã é de R$ 8.000.000. Dupla Sena, concurso 2.992, primeiro sorteio, os números sorteados 10, 14, 16, 21, 30, 31. Com 6 acertos, não houve ganhador. 4 apostas fizeram 5 acertos e estão levando R$ 8.851. No segundo sorteio, os números sorteados 2, 11, 34, 35, 38 e 48. Não houve ganhador com 6 acertos. 5 apostas fizeram 5 acertos e estão levando R$ 6.373. Há prêmios menores para 4 e 3 acertos em ambos os sorteios. Estimativa de prêmio do próximo concurso amanhã é de R$ 750.000. Loteria Federal, extração 6.089, quinto prêmio 52.721, quarto prêmio 16.805, terceiro prêmio 69.298, segundo prêmio 28.922, primeiro prêmio 56.952. Dia de sorte, concurso 1.264. Números sorteados: 4, 7, 14, 16, 19, 20, 22. Mês da sorte, junho. Uma aposta de Caraguatuba, São Paulo, fez os 7 acertos, está embolsando R$ 264.807. Com 6 acertos, foram 24 apostas ganhadoras que estão levando R$ 2.411. Há prêmios menores para 5 e 4 acertos. Estimativa de prêmio do próximo concurso hoje é de R$ 100.000. Super 7, concurso 882, colunas 1, 8, 2, 2, 3, 2, 4, 1, 5, 4, 6, 9, 7, 3. Com 7 acertos, não houve ganhador. Duas apostas, Brasília e São Paulo, fizeram 6 acertos e estão levando R$ 20.811. Há prêmios menores para 5, 4 e 3 acertos. Estimativa de prêmio do próximo concurso amanhã é de R$ 4.900.000. Mais milionária, concurso 378. Números sorteados: 7, 8, 9, 15, 46 e 49. Trevos sorteados: 2 e 5. Não houve ganhador nas combinações principais. Com 5 acertos mais 2 trevos, foram duas apostas ganhadoras. São Domingos, Goiás e Curitiba, Paraná, cada uma embolsando R$ 145.030. Há prêmios menores nas demais combinações. Estimativa de prêmio do próximo concurso domingo é de R$ 81 milhões. A seguir do Grande Jornal, procurado por furto qualificado é preso pela Polícia Militar em Ervaldo Oeste. Após horas de busca, idoso é encontrado em área de mata em Tangará. Você vai conferir também o comentário econômico de Rafael Ramalho. 12:50, empresa que anuncia no rádio vende mais.
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2: Tudo bem, vamos ao mercado agrícola. Valores sugeridos pela Copérdia para a região de Joaçaba. O quilo do suíno vivo está R$ 4,95, mais a retificação na carcaça. Sacas de 60 quilos, o milho R$ 60, soja R$ 128, o trigo PH R$ 78, R$ 69. Vamos agora ao comentário econômico de Rafael Ramalho.
25: Índice Bovespa amanhece o dia em queda nesta quinta-feira, com perdas de 0,7%, negociando na faixa dos 176 mil pontos. O dólar comercial também recua nesta manhã, com baixa de 0,4%, e segue sendo negociado a R$ 5,10. Já o Bitcoin opera praticamente estável na região dos US$ 64 mil. E o principal destaque do dia é a decisão do Banco Central, que reduziu a taxa Selic de 14,25% para 14% ao ano, conforme já era amplamente esperado pelo mercado. Mais importante do que o corte foi o tom adotado pelo Copom, que é o Comitê de Política Monetária. O comunicado reforçou que a inflação segue desacelerando, mas ainda permanece acima da meta, e deixou claro que os próximos passos dependerão da evolução dos indicadores econômicos sem assumir compromissos com novos cortes de juros. Na prática, o Banco Central transmitiu uma mensagem de cautela. O mercado continua projetando que a Selic possa encerrar o ano em 13,75%, mas essa expectativa dependerá principalmente do comportamento da inflação e da atividade econômica nos próximos meses. Para o investidor, a redução da Selic diminui gradualmente a rentabilidade das aplicações pós-fixadas, mas a renda fixa continua oferecendo retornos bastante atrativos ainda. Em uma simulação feita pela XP Investimentos, um investimento hoje de R$ 10 mil em um CDB que rende Selic pode atingir cerca de R$ 11.140 ao final de um ano, dependendo ainda, desempenho ainda muito superior a uma poupança. No mercado corporativo, os investimentos acompanham temporadas de balanços, como destaque para resultados de Bradesco e a expectativa pelos números da Petrobras. Da Alta Vista Investimentos, Rafael Ramalho.
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2: Vamos com as informações da segurança pública que chegam neste momento com o repórter Orly Ricardo. Boa tarde, Orly.
4: Olá, boa tarde. Um idoso de 86 anos foi encontrado com vida na manhã de ontem após passar a noite perdido em uma área de mata fechada na localidade de Linha Santa Rosa, no interior de Tangará. Ele era procurado pelo Corpo de Bombeiros Militar desde a noite anterior. A guarnição havia sido acionada por volta das 18 horas de terça-feira após familiares relatarem o desaparecimento. Conforme as informações repassadas, o homem havia saído de casa a pé e, embora já tivesse o hábito de se ausentar sem avisar, a preocupação aumentou devido às suas dificuldades de locomoção. Ele utiliza muleta e apresentava distúrbio para caminhar. As primeiras buscas foram iniciadas ainda na noite de terça-feira nas imediações da residência, incluindo paiol e estrebarias, mas nenhum vestígio foi encontrado. Devido à falta de visibilidade e aos riscos do período noturno, a operação foi suspensa temporariamente e retomada ao amanhecer. Por volta das 6:30 da manhã de ontem, os bombeiros retornaram ao local, dividindo as equipes em 3 grupos para varreduras. Cerca de 30 minutos após o reinício dos trabalhos, o idoso foi localizado consciente, orientado e com os sinais vitais estáveis, apresentando apenas algumas escoriações pelo corpo. Ele relatou que passou a noite na mata e que estava tentando retornar para casa. A vítima recusou o encaminhamento para avaliação médica hospitalar e voltou em segurança para sua residência. Um ônibus de transporte coletivo com placas de Santa Maria, Rio Grande do Sul, pegou fogo no final da manhã de ontem, quando trafegava pela SC-355 na comunidade de Linha Santa Lúcia, interior de Jaborá. Apesar do susto, os 7 passageiros e o motorista conseguiram sair do veículo a tempo e aguardaram as margens da rodovia em segurança, sem ferimentos. O Corpo de Bombeiros Militar foi acionado por volta das 11:40 para atender a ocorrência. Antes da chegada das equipes, o motorista tentou conter as chamas utilizando 2 extintores do próprio coletivo, mas o fogo, que começou no compartimento do motor, acabou se propagando para o interior do veículo. Para controlar a situação, os bombeiros utilizaram 2.200 litros de água e 3 litros de líquido gerador de espuma. O trânsito na rodovia ficou totalmente interrompido nos 2 sentidos durante o trabalho das equipes, com fluxo de veículos sendo orientado pela Polícia Militar de Jaborá. Uma mulher ficou ferida na tarde de ontem após uma picape invadir a conveniência de um posto de combustível na rua Santos Dumont, nas proximidades da ponte Emílio Balgarte, na área central de Herbaldo Oeste. Com impacto, a vítima foi atingida pelo balcão de atendimento do estabelecimento. A equipe do Corpo de Bombeiros Militar foi acionada por volta das 14 horas e encontrou a vítima deitada no interior da loja. Conforme os socorristas, ela estava consciente e relatou dores na cabeça e na coxa esquerda, sem deformidades aparentes. A mulher foi imobilizada com colar cervical e maca rígida antes de ser encaminhada ao Hospital Universitário Santa Terezinha, USP, para avaliação médica. O condutor do veículo relatou à polícia que acabou engatando a marcha errada e, ao acelerar, a picape arrancou de ré em direção ao comércio. Um homem de 53 anos procurado por furto qualificado foi preso pela Polícia Militar na tarde de ontem na área central de Herbaldo Oeste. O indivíduo foi localizado por volta das 15:30 durante patrulhamento de rotina. Após a abordagem, os policiais confirmaram que havia contra ele um mandado de prisão preventiva expedido pela comarca local. O detido foi conduzido ao presídio regional de Joaçaba, onde permanece à disposição da Justiça. E um veículo de carga foi atingido por um incêndio na noite de ontem na SC-120 em Lebon Régis. A ocorrência foi registrada por volta das 19 horas no quilômetro 182 da rodovia e terminou sem vítimas, resultando apenas em danos materiais. A guarnição da Polícia Militar Rodoviária foi acionada após a informação de um sinistro de trânsito sem vítimas na rodovia estadual. Ao chegar ao local, os policiais constataram que o caso envolvia um incêndio em um conjunto de carga composto por um caminhão Iveco Stralis e um semi-reboque. O veículo era conduzido por um homem de 60 anos. Apesar do incêndio, não houve registro de feridos ou de vítimas fatais. Eram estas as informações da área de segurança pública para o Grande Jornal. Mais notícias policiais logo mais, a partir das 18 horas, na edição do Rádio Contato, da Central de Jornalismo Orly Ricardo.
2: Obrigado, Orly. 1:03, ponto final, mais uma edição do Grande Jornal da Catarinense, Antena 100 FM, que teve a participação dos seguintes profissionais. Reportagens de Cristian Souto, Paulo César, Orly Ricardo, Marcelo Santos, Pedro Pincer, Nirlene Pamplona e Cadu Reis. Operador de áudio, Eliseu Peluso, apresentação, Cristian Souto, redação, Orly Ricardo e Marcelo Santos, coordenação de jornalismo de Marcelo Santos e a supervisão de Nelson Paulo. Vem aí, boa tarde, Antena 100, músicas nacionais e internacionais de ótima qualidade e a hora do esporte na Rádio Catarinense, apresentação de Eliseu Peluso, boa tarde.
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27: Olá, boa tarde. Eu sou Fernando Maciel e estou chegando para uma tarde muito agradável com você. Preparamos carinhosamente uma programação com músicas atuais, antigas, enfim, músicas de todos os tempos e algumas notícias que vão te ajudar a ficar bem informado. Com certeza vai ser uma tarde maravilhosa. Vamos começar com essa aqui, ó. John Farnham.

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Obrigado pela sua audiência. James Blunt.

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2: 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Boa tarde. Coldplay.

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2: 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Boa tarde. Rock Set.

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3: 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Boa tarde. Kenny Loggins.

Olá, boa tarde para você que está nos acompanhando a partir de agora. Tem música boa ainda até às 18 horas, quando começa o Rádio Contato, um dos programas de rádio mais ouvidos em Santa Catarina. Carl Simon.

Boa tarde, esta é a sua rádio Antena 100 FM, notícias atuais e músicas de todos os tempos. Steve Wonder.

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Boa tarde. Laura Branigan.

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3: Olá, boa tarde. Estamos chegando aqui na Antena 100 com informações para você, ouvinte. E começamos destacando que a Polícia Federal deflagrou nesta quinta-feira a Operação Heritage, que investiga um suposto desvio de mais de 308 milhões de reais em um acordo entre o governo de Mato Grosso e uma empresa de telefonia. Foram cumpridos 25 mandados de busca e apreensão em Mato Grosso, São Paulo, Rondônia e Ceará. A Justiça também determinou o bloqueio de até 316 milhões de reais em bens, além do recolhimento de passaportes e outras medidas cautelares. Os investigados são suspeitos de peculato, lavagem de dinheiro e crimes contra o Sistema Financeiro Nacional. O Supremo Tribunal Federal decidiu que pessoas com autismo nível 1 e deficiência mental leve também podem solicitar isenção total dos novos tributos IBS e CBS na compra de veículos. A decisão derrubou a regra que limitava o benefício aos casos moderados e graves. A concessão não será automática. Cada pedido deverá cumprir os critérios previstos em lei e passar por análise individual. Para pessoas com deficiência, permanece o intervalo de 3 anos para uma nova compra com o benefício. No esporte, Palmeiras, Cruzeiro, Grêmio e Vasco avançaram às quartas de final da Copa do Brasil. O Palmeiras eliminou o Fortaleza, apesar da derrota por 3-2 no jogo de volta. O Cruzeiro venceu a Chapecoense por 2-0, o Grêmio superou o Mirassol por 1-0 e o Vasco derrotou o Fluminense por 3-1. Atlético Mineiro e Santos também já estão classificados. Nesta quinta-feira, Vitória e Atlético, além de Corinthians e Internacional, disputam as últimas vagas. O sorteio das quartas de final será realizado na terça-feira, dia 11. 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
2: 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Boa tarde. Engenheiros do Havaí.

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Logo mais às 18 horas você acompanha aqui o programa Rádio Contato. 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
1: 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Boa tarde. Roupa Nova.

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2: 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Boa tarde. Sabrina Carpenter.

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2: 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Ótima tarde. Katy Perry.

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2: 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Boa tarde. J Quest.

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13: Olá, meus amigos e amigas, boa noite, sejam bem-vindos, Rádios Catarinense, Antena 100, nossa live via Facebook e também nossas plataformas digitais. É hora de notícias, vamos atualizar a quinta-feira com informações e o comentário de nossos amigos. Carlos Henrique, bem-vindo, boa noite para você.
14: Muito boa noite, Amarildo, Orly Ricardo, Dalceu, amigos da Catarinense, Antena 100, seja realmente uma boa noite, as expectativas não são lá tão boas, com tanto alerta da Defesa Civil. Mas olha só, Mario, tomara que não venha, né, esse ciclone bomba, mas tem umas notícias aqui que podem ser classificadas como bombas. Por exemplo, governo federal acaba de suspender a concessão e os postos de pedágio na 282. E mais uma. CPI da Câmara de Vereadores apresenta relatório final do processo contra tesoureiro da Prefeitura. Deve dar ainda mais uma hora de leitura do relatório. Duas já foram consumidas, Amarildo.
13: Vamos saber os detalhes. Orly Ricardo, bem-vindo também. Boa noite para você.
15: Olá, boa noite para você também, Amarildo, e para todos que nos acompanham. Amarildo, eu trago aqui como destaque o que nós já havíamos conversado em outro momento, em outra edição aqui do Rádio Contato, e agora, pelo menos, está caneteado o negócio. Não vai para frente. O governo de Santa Catarina barrou o projeto que pagaria R$100 por javali europeu abatido. Também vamos falar desse caso que aconteceu aí, bastante curioso. Um estudante acabou perdendo a bolsa do ProUni porque a mãe movimentou um dinheiro meio grande em plataformas de aposta.
13: Aí não dá, né? Áudio geral a cargo de Dalceu Martins. O Rádio Contato está no ar e a gente vai com você até às 7 da noite. Depois tem o Inter no Brasileirão.
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13: Já fazendo uma retificação logo de cara. Brasileirão só no fim de semana, pela Copa do Brasil, né? Aliás, a gente vai falar muito da Copa do Brasil. Já estamos aí praticamente com todos os times classificados. Começando as informações, a gente vai falar de mobilidade, inclusive hoje aqui no Rádio Contato. Quero trazer uma informação, a mobilidade na palma da mão, né? A forma como os brasileiros se locomovem mudou de maneira drástica nas últimas décadas. O que antes era restrito a grandes centros urbanos, hoje se espalha por todo o país, transformando a mobilidade urbana em algo prático, rápido, a um toque na tela do celular. No Brasil, 11,1% da população já utiliza aplicativos de transporte para o seu deslocamento diário. Uma vez a gente ia por placas, né? Eu lembro quando a gente viajava para transmitir futebol numa cidade que nós nunca tinha chego, e normalmente era eu o motorista, eu marcava as placas e as ruas até chegar ao estádio. E aí o caminho de volta, né, disse para nós não se perder. Hoje tu clica na palma da mão e tá tudo certo.
14: Agora vou te contar, eu sem o auxílio da tecnologia não chego a lugar nenhum hoje.
13: Tu é um dos caras tecnológicos.
14: Agora sim, né, Marildo? Você desacostuma, né?
13: É verdade.
14: Você desacostuma, porque antes eram pontos que
13: de referência.
14: Referência. É. Agora não mais, né?
15: Uhum. E até nesse assunto, só pra gente não fugir desse assunto, eu assisti um vídeo recentemente de uma jovem. Ela tinha ali seus 24 anos, ela conseguiu guardar uma certa quantia em dinheiro, chegou para o pai dela que gosta de economia e tudo mais, falou: pai, vou pegar toda a minha economia aqui, meus 80 mil, vou comprar um carro, vou 80, 100 mil. Pai dela, o quê? Você vai comprar um carro? Aí começou a fazer as contas. Olha o que você tem pela frente. Além do carro, você vai ter o licenciamento, tem IPVA, tem combustível, tem oficina. Enfim, começou a colocar os pontos para ela. Se você guardar esse dinheiro e locar o carro ou contar com os carros de aplicativo, daqui X anos você vai ter tanto. Se porventura você comprar o carro, provavelmente você vai estar devendo alguma coisa. Então hoje tem essa análise também. Vale
14: essa
15: mais a pena você
14: muito legal, eu acho,
15: ter o carro.
14: Sim, porque você precisava entender, comparar esses custos. Quanto é que custa eu me movimentar por dia usando o aplicativo, né? E quanto aí fechar essa conta lá na frente para ver o que dá. Eu tô curioso para saber também. Tô achando que no aplicativo é mais barato, sabia?
13: E daqui a pouco a gente vai ter os ônibus numa condição muito melhor na cidade. Essa é a expectativa.
14: Verdade, Amarildo.
13: Custo mais baixo, né? Também, né?
14: Amarildo e ouvintes, olha só, a Câmara de Vereadores, como eu tinha anunciado, está nesse momento entrando pela terceira hora de leitura de um relatório da Comissão Parlamentar de Inquérito movida naquele processo que incrimina o tesoureiro da Prefeitura de Joaçaba. Bom, são 79 páginas, Amarildo. O Jean Causa vai tomar maior quantidade de água que já tomou na vida, porque evidentemente que falta a voz de vez em quando. Mas olha só, eu tenho umas novidades aqui. Devem ser indiciados 11 pessoas. 10 de forma culposa, ou seja, crime sem intenção, e um, que é o servidor que exonerado. Controlava tudo, exonerado, de forma dolosa, com intenção de cometer o crime. Portanto, esse é o resultado da CPI. 11 indiciados, 10 de forma culposa, ou seja, crime sem intenção, 1 de forma dolosa, com intenção de cometer o crime. Por outra, eu quis saber também alguma coisa acerca dos valores. Não foi fechado ainda o trabalho, não foi divulgada a quebra de sigilo bancário, não chegou até a CPI, ela está com a polícia e a CPI deve enviar ainda 10 medidas administrativas que devem ser modificadas na prefeitura para que isso nunca mais aconteça. Ou seja, a CPI acaba sendo, de certa forma, até didática. Acaba terminando, identificando pontos que foram utilizados como muito frágeis, né, para invadir sistemas e senhas, e a partir daí isso não deve mais acontecer. O que é bom, né, Marildo?
13: Com certeza, né? Porque, afinal de contas, é o erário público que é o nosso dinheiro, precisa ser cuidado com zelo, né?
14: Ah, claro. Agora, não se sabe ainda, portanto, os valores, não fechou. A quebra de sigilo bancário foi conseguida, mas está com a polícia.
13: A polícia pode passar isso para a CPI, será isso, legalmente?
14: Isso é coisa para repórter policial, você não acha, Marildo?
13: Eu tô achando, hein?
15: Até mesmo, falando em repórter, o Christian se encontra nesse momento na Câmara de Vereadores, onde há essa prestação de contas também, haverá a fala, né, de quem esteve como membro da CPI, o próprio Jean Causa, o Diego Bairros como presidente, o Ricardo Menezes, que acompanhou até poucos dias como membro também ali da CPI.
14: E era uma das vozes mais atuantes.
15: Né? Exato. Agora já está ausente do cargo, mas é interessante que a população saiba também que os vereadores fizeram um papel muito bonito e foi fundamental para que nós também tivéssemos esse contato direto, porque havia mais aquela barreira, mais difícil com o Tribunal de Justiça, Tribunal de Contas, né, de Santa Catarina, a gente ter mais acesso. Isso acabou deixando mais transparente todo o processo e a população como um todo sabendo do que estava acontecendo aí nos bastidores.
14: Verdade. Às 19 horas deve sair a coletiva de imprensa, portanto, daqui a pouco, a reportagem da Catarina está lá com o Cristian Souto, né, Marildo? Uhum. E evidentemente que nas próximas edições, amanhã cedo, já teremos informações mais concretas sobre o relatório.
13: Muito bem, 18 horas e 10 minutos, esse é o Rádio Contato, seguindo com as informações.
14: Amarildo, uma notícia bastante importante, que me surpreendeu, inclusive. Eu quero trazer aqui agora para os ouvintes da Rádio Catarinense uma decisão tomada hoje pelo governo federal que suspende a concessão e os postos de pedágio na 282. Olha como foi bom levantar aquela bandeira. A comunidade se uniu contrária a esse tipo de coisa, principalmente porque, num primeiro momento, Orly e ouvintes, nós tínhamos a concessão com pista simples, ou seja, iriam cobrar pedágio com pista simples. Parece que isso não vai mais acontecer. Eu tenho aqui um áudio, né, do deputado Pedro Uxay, que está falando a respeito da decisão do governo. Boa tarde, deputado.
17: Eu quero cumprimentar e saudar todos os nossos amigos ouvintes da Rádio Catarinense e trazer uma boa notícia. A NTT cancelou o edital de concessão da BR 282, 153 e 470, atendendo o pedido das entidades empresariais, das lideranças políticas. A audiência em Joaçaba ficou claro. Conceder uma BR para iniciativa privada sem previsão de obras fundamentais, de obras estruturantes, como duplicação da BR 282, como obras estruturantes nas cidades, né, como de Joaçaba, Erval do Oeste, Erval Velho, Campos Novos e assim por diante. Então ficou claro o clamor, a necessidade de reestruturar totalmente esse projeto. Enquanto a NTT dá esse prazo para o ano de 2026, 2027, nós vamos pleitear junto do governo federal para ter investimentos via PAC, que é investimento público, para fazer obras na nossa BR 282 e na 153 e na 470. É nessa direção que nós vamos agora priorizar. É PAC, é dinheiro federal para fazer obras nas nossas BRs. Enquanto isso, a NTT vai provocar mudanças estruturais no projeto e lá no futuro vai discutir se faz concessão ou não. Nesse momento, não tem pedágio, não tem concessão, é investimento público nas nossas BRs.
14: Muito bom. É a notícia que a gente queria ouvir, né, Marildo? Porque, afinal de contas, e essa mobilização que houve por aqui em várias outras cidades foi sensacional. Você reuniu nessas audiências públicas empresários diretamente interessados, a força política, como foi destacado aí, e outras lideranças, a imprensa, todo mundo vestindo a mesma camisa, digamos assim, no sentido de pressionar para que isso não ocorresse. Como dar de uma rodovia na forma de concessão para alguém explorar pedágio se a benfeitoria não for feita, se sequer a duplicação estava sendo cogitada? Isso, portanto, agora foi de água abaixo, não acontecerá mais. E tem outro detalhe que é importante a gente destacar aqui, Amarildo e Orly. Há também uma pressão, eu não sei se é discurso político ou não, mas há uma pressão, e eu nem quero entrar nesse detalhe, uma pressão quando o governador do estado diz assim: se o governo federal não faz, nós vamos duplicar 282. Então, esse tipo de pressão fez com que o governo central acabasse tomando essa posição, está suspensa a concessão, bem como os postos de pedágio na 282. Só aqui nós teríamos três até Campos Novos, né? Uma vergonha, né?
15: É, Joaçaba, Erval Velho e Campos Novos. O que soou como sino foi o termo utilizado pelo deputado, que é cancelar. Então, cancelou. É, em algumas notas que a gente tinha aí, até mesmo rodando na imprensa estadual, dizia que a nova atualização do Ministério dos Transportes sobre a concessão de rodovias federais havia confirmado o adiamento dos leilões de lotes em Santa Catarina para 2027.
14: É verdade.
15: Então, o deputado, ele traz um novo termo, que é o cancelamento, né? E agora vai ser trabalhado para que esses lotes via PAC, eles tenham intervenção do governo federal e não, né, a NTT colocando esses pórticos de pedágio.
14: Verdade.
15: É claro que, como mencionado também, o clamor popular e como foi aqui em Joaçaba na audiência pública, tanto situação como oposição do governo criticaram ferrenhamente esse projeto, né? Uma parte ínfima de duplicação de rodovias que não agradou a ninguém. Claro. É claro que também estamos aí às vésperas de um pleito eleitoral, tem toda essa questão, não soou bem, e para o governo não é bom se indispor com o povo catarinense.
14: Com certeza.
13: Muito bem. Joaçaba divulgou, né, a programação dos 109 anos da nossa amada cidade, né? Acontece de 1º a 20 de agosto. E de 1º de agosto e 20 de setembro, com eventos voltados para diferentes públicos nas áreas de cultura, esporte, lazer, música, gastronomia, inovação e empreendedorismo. Conforme a prefeitura, a programação especial foi preparada para celebrar o aniversário da cidade com muitas atrações. Aliás, as comemorações vão começar no dia 1º de agosto.
14: Já começaram.
13: Com a feijoada começou no dia 1º de agosto, perdão. Com a feijoada do Rotary Clube de Joaçaba, que foi um sucesso absoluto. Festival Kids de Atletismo e a 7ª edição do Rock em Rural, que foi algo sensacional. Agora nós vamos ter, nos dias 14, 15 e 16 de agosto, que está sendo preparado com muito carinho no Centro de Eventos Dário Bortoluzzi. A agenda também conta com o tradicional baile do município em 15 de agosto e a segunda corrida e caminhada do fogo, que volta, né? Que volta. E no dia 16, o circuito gastronômico Vale dos Sabores, com início em 26 de agosto. Essa é outra novidade bem interessante.
14: Muito legal, muito. Eu gostei dessa programação. Eu gostei desse fato de colocar toda essa sequência de atividades dentro da programação alusiva ao aniversário da cidade. Fica bacana, né?
15: É,
14: fica mais consistente, né?
15: O que mais me agradou foi justamente a diversificação.

0: três estados aqui do sul, mais Paraguai, também dois conjuntos do Paraguai. Então é muito interessante.
1: Tem rock, essa tem diversidade. Tem baile gaúcho, tem tudo.
0: Tem para toda a família e todas as idades. Isso que é bom.
2: E eu estava pensando na notícia e estava pensando no mês de julho. Nós já estamos em agosto, meu Deus. Hoje já é dia 6, né, Carlos Henrique?
1: Dia 6 é uma data muito ruim, sabia?
2: Diga lá.
1: Porque em 1945, os americanos norte-americanos, que às vezes se pintam como salvadores da pátria, cara, numa retaliação ao Japão, que bombardeou Pearl Harbor, uma base naval, ou seja, um lugar militar. Uhum. Bombardeou, foi uma surpresa, houve falhas no controle, nos radares, os filmes sintetizam bem esse episódio. E aí, como retaliação, jogaram uma bomba sobre Hiroshima, no dia 6 de agosto de 1945, matando imediatamente 70 mil pessoas, e tem gente morrendo até há pouco tempo, até bem pouco tempo morria gente ainda, em razão dos efeitos colaterais de uma bomba atômica, de todos os efeitos que ela propõe. Agora, o detalhe é o seguinte, ó, foi uma coisa absurda, né? Nós aqui, muito americanizados, desde sempre, as informações predominavam que vinha pelo cinema, pelas demais mídias informativas, sempre ficamos observando a coisa mais do lado dos americanos, mas se a imaginar que o presidente da ordem para o cara soltar uma bomba e matar uma cidade inteira, Marildo, não levando em conta crianças, idosos, gente que não tinha nada a ver com a guerra, né? Então o alvo seria alvo militar, não um alvo civil, né?
2: Civil, né? Isso é pra história e pra gente lembrar. Esse é o dia, lamentavelmente. 18h20, a gente valoriza os anunciantes. O Rádio Contato volta daqui a pouquinho com mais notícias e informações pra você.
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4: Estamos 18h24, é sempre um prazer estar em sua companhia. Esse é o Rádio Contato, edição dessa quinta-feira, Carlos Henrique.
5: Olha, a Defesa Civil de Joaçaba está fazendo um alerta, que eu espero não se confirme, sobre o que pode acontecer de hoje à noite até amanhã, com a formação de núcleos isolados de tempestade com chuva intensa em curto período, acumulados entre 30 e 50 milímetros por hora, rajadas fortes de vento e possibilidade de queda de granizo em pontos isolados. Já entre a madrugada e o amanhecer de amanhã, uma linha de instabilidade mais organizada deve avançar sobre a região, provocando chuva persistente e volumosa, ventos que podem superar 70 a 90 km horários e grande incidência de descargas elétricas. A combinação desses dois sistemas aumenta o risco de alagamentos, enxurradas, elevação rápida do nível de rios e córregos, queda de árvores, destelhamentos, interrupção no fornecimento de energia elétrica e deslizamento de terra em áreas de encosta. E a Defesa Civil de Joaçaba está orientando aqui, colocando à disposição o seu telefone 199 e do Corpo de Bombeiros 193. O Amarildo, antes de eu começar a notícia, ele tinha falado alguma coisa a respeito. Frei Bruno está aí para nos proteger, né?
4: É.
5: Frei Bruno sempre dá um jeito de desviar, né, Amarildo?
4: Sempre.
5: Tomara que sim, né?
4: Uhum.
5: Mas você sabe que eu estava lendo um artigo acerca do fenômeno El Niño. E grupos de pessoas estão invocando os chamados comandos de luz, mais especificamente do comando Astar, através da égide do Arcanjo Miguel, olha só, para blindar de alguma forma o continente sul-americano dos problemas. É a fé, é a oração, é a reflexão, é o silêncio, invocando proteção sobre o nosso continente.
4: Que ultimamente,
5: então, quando se fala em Frei Bruno, não se fala à toa, né?
4: É verdade, é isso aí. Nós tivemos algumas situações hoje aqui que dá para situar algo parecido em termos de Joaçaba, né? Pelo que passamos, houve momentos de abertura de sol, de céu azul, de fechamento, agora de tarde fechou absurdamente, pensamos que tinha um temporal chegando, né?
5: Pois é.
4: E agora, no início da noite, abriu de novo.
5: Olha, isso aqui que eu estou falando é uma convocação para que todos os trabalhadores da luz, todas as pessoas que têm intenção de luz nos seus corações, emanem por um ou dois minutos em cada dia sua luz, intencionando o ancoramento e a sustentação do corredor de luz na América do Sul.
6: Isto aí. Marildo, um assunto chamou atenção lá pro lado de São Paulo, onde um estudante perdeu a bolsa integral do programa Universidade para Todos, o ProUni, após a mãe movimentar dinheiro em plataformas de apostas online. Os depósitos e saques foram considerados como renda familiar durante a análise do benefício, que levou ao entendimento de que a família ultrapassava o limite exigido pelo programa. Ele estava até pré-selecionado para cursar psicologia na Unip, em São Paulo, com nota obtida pelo Exame Nacional do Ensino Médio, o Enem, de 2025. Mas aí, o que barrou? Atendia até os critérios do ProUni, incluindo o teto de renda até um salário e meio, né? Um salário mínimo e meio por pessoa. O estudante acabou agora contestando a decisão e diz que as movimentações financeiras atribuídas à mãe não representam nada, mas apenas depósitos e saques feitos em contas de plataformas de aposta online. Ou seja, ela movimentou bastante, mas não é que ela tenha dinheiro, né?
4: Uhum.
6: Então, essa é a alegação.
5: Mas movimentou bastante.
6: É, movimentou bastante.
5: Mas ele disse que isso não é suspeita.
6: Pois é, ele falou, isso não é renda. É porque ela movimentou que ela tem renda.
5: Ah, mas é dúvida, né? Muita pois dúvida, é, né?
4: Muita dúvida. O dinheiro apareceu do nada, né? Fazer o quê?
5: Amarildo, olha só essa notícia aqui, ó. A gente, eu fiz um comentário outro dia, acho que foi ontem de manhã, se não me falha a memória, de que nós conversávamos aqui no programa anterior, no Rádio Contato, sobre a obrigatoriedade do SIMAI divulgar as coisas, né? Você clamou aí pela divulgação através da utilidade pública quando for faltar água. E eu peguei uma carona naquilo, pedindo que o SIMAI também divulgasse relatórios mais constantes sobre a presença de metal pesado, agrotóxico, produtos químicos na água. Pois esta tarde o André Fiorin me encaminhou, dizendo que o SIMAI realiza análises semestrais de controle de qualidade do manancial, semestrais, tá? Para fins de detecção de substâncias químicas, inorgânicas, orgânicas, agrotóxicos e metabólicos que podem representar risco à saúde. Os parâmetros a serem analisados e frequência de amostragem são definidos pelo Ministério da Saúde através de legislação específica. Aqui tem uma parte muito técnica que eu vou pular. Mas eles dispõem sobre os procedimentos de controle e de vigilância da qualidade da água para consumo humano e seu padrão de potabilidade. As datas em que as coletas são realizadas são definidas pelo SIMAI, considerando as culturas agrícolas praticadas a montante do ponto de captação de água. Com base no período em que essas culturas são praticadas e, por consequência, o período em que há aplicação de defensivos agrícolas, o SIMAI realiza coletas no manancial para tentar verificar a pior situação. Coletas são realizadas em março e setembro. E, além disso, a Vigilância Sanitária, que é responsável pela fiscalização da qualidade da água, também realiza periodicamente esses monitoramentos. Boa notícia, né?
4: Uma notícia bacana de
5: algo. A gente agora sabe como acontece, né?
4: Como é a mecânica.
5: Obrigado, André.
4: Valeu. Vamos falar com o Christian Souto, que acompanha a sessão da Câmara de Vereadores ao vivo. Hoje é um dia importante. Christian, você está aí e conta pra gente. Bem-vindo. Boa noite a você.
7: Boa noite, Marido Monteiro. Boa noite, ouvintes aí do Rádio Contato. Pois é, Marido Monteiro, está acontecendo neste momento, né? A leitura do relatório final da CPI, que investiga, né, todo aquele caso de desvio de recursos públicos, né, de valores significativos da Prefeitura de Joaçaba. E nesse momento, né, a Comissão Parlamentar de Inquérito está reunida e fazendo a leitura dos relatórios. Essa leitura, inclusive, Amarildo Monteiro, para ser uma ideia, ela começou por volta de 18 horas, de 16 horas. Inclusive, a gente não tinha até essa informação, porque a informação que chegou à imprensa foi justamente convidando, né, para a coletiva de imprensa, que estaria acontecendo às 18 horas, mas enfim, está acontecendo essa leitura desse relatório desde as 16 horas, um relatório bastante extenso, talvez por isso não fomos acionados para essa leitura, mas inclusive a Câmara está transmitindo essa leitura desse relatório. Mas, e agora está na parte final, a parte de indiciamentos ali, já teve a parte de sugestões, né, que a CPI, a Comissão Parlamentar de Inquérito, está sugerindo, né, para que não ocorra mais esses fatos, e agora está na fase final, aonde a CPI, né, efetua ali uma série de indiciamentos de culpadas, né, de pessoas consideradas culpadas por essa CPI, esse processo de investigação aí por parte dessa Comissão Parlamentar de Inquérito. Obviamente, claro, né, que um indiciamento de fato, né, ilegal, compete somente às autoridades, no caso a Polícia Civil, né, que faz todo esse trabalho, mas é um trabalho também que a CPI vai entregar esse relatório à Polícia Civil, ao Ministério Público, enfim, a todos os órgãos competentes, que também, paralelo, né, a essa investigação aqui por parte da Câmara de Vereadores do município de Joaçaba, também faz e realiza aí a sua investigação de forma oficial. A gente está acompanhando aqui, Amarildo Monteiro, esse desdobramento, essa parte final dessa leitura, e depois, obviamente, claro, a gente vai tomar aí as entrevistas, né, tanto com o relator, que é o Jean Causa, o presidente da Comissão Parlamentar de Inquérito, que é o Diego Bairros, né, para a gente trazer todos os desdobramentos desse relatório final dessa CPI, Amarildo Monteiro.
4: Muito obrigado, Christian Souto. Vamos ampliar sempre em nossas edições de notícias. Está a informação pontual de agora, direto da Câmara de Vereadores. Vamos aos comerciais, são 18h32. A gente volta em instantes com mais notícias para você.
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4: Para você que não sabe, né? Estamos de volta e ontem, né? O Banco Central, o Copom, anunciou a taxa de juros de 14,25 para 14%, né? O corte foi de 0,25 ponto percentual, foi unânime e representa a quarta redução consecutiva da Selic desde o início do atual ciclo de flexibilização da política monetária.
5: Eles não deram uma coordenada, mas a tendência é de um novo corte, tá? Se comenta nos bastidores. Olha aqui, ó, o STJ decidiu punir o pessoal, a imprensa nacional fala Marco Aurélio Buzzi. Nós, como somos lá da terra dele, ele é lá da nossa terra, agora não é tão, não tem tanta virtude dizer que a gente é da terra dele, mas enfim, lá a gente chama de Marco Aurélio Buzzi, o 2E com a pronúncia de S. Então, o Superior Tribunal de Justiça decidiu por maioria absoluta nesta quinta-feira punir o ministro Marco Aurélio Buzzi com a disponibilidade, afastamento e com a perda do cargo por violação dos deveres funcionais diante das acusações de assédio e importunação sexual, além de injúria que ele foi alvo. É a primeira vez, amarido ouvintes, que um ministro é sancionado com a nova pena máxima para violações graves, como definiu a primeira turma do STF e o Conselho Nacional de Justiça. Perda do cargo não é automática, mas deve acontecer.
4: 18 horas 38 minutos agora.
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4: Vamos lá então, senhores, começando exatamente com os resultados da Copa do Brasil, que é o que está pegando essa semana. Ontem o Vasco, de uma forma muito tranquila, bateu a equipe do Fluminense por 3-1.
5: Foi tão tranquilo assim.
4: Foi tranquilo.
5: Aí, no segundo tempo a gente terminou, depois sofreu o gol. Não foi tão tranquilo, mas o primeiro tempo foi um show, né?
4: Foi,
6: eu acho que o Vasco jogou tudo que ele podia, né?
5: E o que
6: ontem
5: não sabia.
6: Ontem ele entregou tudo.
5: Ontem foi 4 milhões. Os
6: caras fazem
4: qualquer coisa. E o Grêmio bateu o Mirassol finalmente por 1-0 na Arena em Porto Alegre.
6: Né? Com asterisco.
5: E que falta bem batida, né?
6: Aquele gol do Mirassol ali, rapaz.
5: Sim,
6: fosse 1-0 pro Grêmio, um lance igual, será que a arbitragem iria anular? Não sei.
5: Eu também fiquei com essa sensação.
6: Não sei. É bem verdade. Depois teve um lance também de uma falta dentro da área, um pênalti não marcado pro Grêmio. Mas seria aquele 1-1 e o jogo poderia ter sido outro. Mas o Grêmio avança.
5: E hoje nós temos.
6: E também teve a Chape ontem. A Chape ontem acabou sendo derrotada 2-0 para a equipe do Cruzeiro.
4: Com um jogador a menos.
6: Aquilo que eu falava, né, cara? É uma jogada assim que também acho que vale a interpretação. O jogador tira só a bola, depois acaba se chocando no jogador do Cruzeiro.
5: O árbitro de Vasco e Fluminense deixou o jogo correr. E no padrão Copa do Mundo.
4: Acho que é uma
5: tendência.
4: Eu gosto
5: assim.
6: Era o Wilton. Wilton Pereira Sampaio.
5: Já o árbitro da Chapecoense Cruzeiro não observou esse detalhe. Né? E aí você tem razão.
6: Para mim prejudicou a Chapecoense.
5: Então hoje nós teremos ainda Corinthians Internacional, seu Inter.
4: 8 da noite.
6: Imensa vantagem de 2-0.
4: Vitória e Atlético Paranaense.
6: Mesma situação, 2-0 Atlético Paranaense em casa.
4: E aí fechamos as oitavas de final. Porque ontem nós tivemos o Palmeiras perdendo pro Fortaleza 3-2, mas tinha ganho o primeiro jogo 3-0, ficou tudo.
5: Olha quem passou até agora, Mário. Palmeiras, Cruzeiro, Santos, Atlético Mineiro, Grêmio, Vasco, já estão lá.
4: Já estão lá.
5: Que se junte o seu Inter. E agora, ou o Corinthians, né?
6: Vai ser mais difícil. Vai ser mais difícil. Olha a gargalhada do Dalceu, ó. Olha a gargalhada do Dalceu. Pelo Dalceu, já estão na final da Copa do Brasil.
5: O Neymar joga hoje, não?
6: Mas, não, não joga, não.
4: É que os secadores estão.
6: Como você falava antes ali da estratégia do Inter, que provavelmente ele vai ficar atrás. Eu acho que ele pode mudar a estratégia pela formação do Corinthians. O Corinthians não tem um Yuri Alberto. Não tem o Memphis Depay, vai jogar com um centroavante mais fixo, a princípio vai ser o Pedro Raul, que não tem tanta mobilidade, então acho que é melhor o Inter sair do que ficar esperando o chuveirinho na área.
4: Eu diria que a linha de secadores da rádio está diminuída, né?
6: Por alguns. Está dividida.
4: Hoje. Vamos ver o que vai dar.
6: Mas vamos secar assim, ó. Ataque do Inter seca. Ataque do Corinthians seca também.
4: Isso aí. 18h41. A gente volta já com o programa da Câmara de Vereadores de Joaçaba para essa quinta-feira.
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4: 18:45 e agora a gente vai ao programa da Câmara de Vereadores, trabalho semanal do Poder Legislativo. Adriana Panizzi, seja bem-vinda de volta, prazer tê-la aqui em nome da bancada, boa noite.
5: Olá, muito boa noite, Amarildo, boa noite aos demais comunicadores e a todos que nos acompanham nesta noite. Na edição de hoje, vamos trazer detalhes sobre o relatório final da CPI da Prefeitura. O vereador Leandro Sarto sugere que Joaçaba adote sistema de segurança semelhante ao implantado na cidade vizinha de Luzerna. Luiz Vastres comenta a resposta de um pedido de informação que traz dados sobre o número de pessoas que aguardam por consultas e exames. Fiquem com a gente.
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5: Iniciamos esta edição falando de segurança. O vereador Leandro Sarto visitou a base da Polícia Militar de Luzerna, onde está instalado um moderno sistema de segurança formado por câmeras de monitoramento capazes de fazer a leitura facial e também da placa dos veículos. Leandro Sarto sugere que Joaçaba possa adotar este sistema.
7: Exatamente, estou apresentando essa indicação para o Poder Executivo baseado no excelente exemplo que nós temos no município vizinho aqui ao nosso, que é o município de Luzerna, onde é referência o cercamento, né, de monitoramento por câmeras de segurança, tanto para a parte de veículos quanto para pessoas. Eu tive a oportunidade de ir até Luzerna, conversar com os amigos da Polícia Militar, visitar a base dele lá de monitoramento, e nós tivemos a conclusão que esse é um meio simples do ponto de vista técnico e financeiro e que pode muito bem ser copiado aqui em Joaçaba.
5: Vereador, quem deve fazer a aquisição desses equipamentos ou a quem cabe a aquisição desses equipamentos? A Prefeitura Municipal ou a Polícia Militar?
7: Em conversa com os amigos lá de Luzerna, nós compreendemos o que viabilizou o sucesso que está ocorrendo lá. Foi uma boa parceria entre as autoridades constituídas, especificamente Polícia Civil, Polícia Militar, Prefeitura Municipal e Câmara de Vereadores. Houve uma convergência de interesses, né, convênios, né, parcerias, que viabilizou que a Prefeitura adquirisse esses materiais, a própria Polícia também pode estar, através dos seus meios legais, adquirindo, mas tem que ter os convênios, né? Essa parceria, ela acabou dando certo, tanto é que o município de Luzerna hoje conta com mais de 80 câmeras de vídeo monitoramento, com praticamente 100% do território de Luzerna supervisão, e isso tem auxiliado muito no seguinte sentido. Primeiro, a rápida resolução dos eventuais crimes que ocorrem lá em Luzerna. Segundo ponto, problemas de trânsito, acidentes, para ver o que de fato aconteceu. Também rápida resolução. E o melhor de todos, a sensação da população de estar protegida, de estar sendo acompanhada pelas autoridades constituídas. Então, esse exemplo, que se tornou um caso de muito sucesso aqui do nosso lado, creio eu que é totalmente possível ser aplicado em Joaçaba, até mesmo porque nós verificamos nos últimos meses que Joaçaba, apesar de ser uma cidade, graças a Deus,

0: muito segura, ela tem aumentado, verificado o aumento de alguns pequenos crimes, furtos. E quem sabe, com esse sistema ainda mais moderno, nós podemos ter uma sensação de segurança ainda maior.
1: Saúde. Chegou à Casa Legislativa a resposta de um pedido de informação feito pelo vereador Luiz Vastres. Ele questionou a Secretaria de Saúde sobre o número de pessoas que aguardam pela realização de consultas com especialistas e também por exames. O vereador diz que os números causam preocupação.
2: Analisando aqui a quantidade de consulta de especialidade represada a responsabilidade do município, chega num total de 3.450. Eu acho que é muita consulta que está represada e a gente fica muito até, de certa forma, constrangido porque é pessoas que têm problema, pessoas que estão aguardando. Mas o que mais me chamou atenção ainda foi os exames represados sobre a responsabilidade do município. Nós temos 5.530 exames represados. Não está andando, eu não sei o que está acontecendo. Nós repassamos recursos para o hospital, 235 mil, nós fomos em busca de recurso e realmente está muito ainda aquém daquilo que a gente estava aguardando. Também consultas, exames represados por responsabilidade do Estado de Santa Catarina, nós temos 1.009. Então é muita exames e consultas e cirurgias que está represada. A gente fica muito constrangido com essa situação porque o pessoal que está em casa, que estão cuidando de pessoas, esperando que esses exames aconteçam para fazer o tratamento adequado e, na verdade, isso não está acontecendo.
1: E agora vamos falar da CPI da Prefeitura. Na tarde de hoje, os membros da CPI da Prefeitura fizeram a última reunião de trabalho para apresentação do relatório final. Depois, receberam representantes de veículos de comunicação para uma coletiva de imprensa. A CPI buscou investigar a forma como ocorreram os desvios de recursos junto à Prefeitura por parte de um servidor da Tesouraria. Mais detalhes com o presidente da CPI, Diego Bairros.
3: Adriana, então nós estamos aqui encerrando um dos capítulos dessa CPI. Eu falava ontem à noite na Câmara de Vereadores que não era o desejo de absolutamente ninguém que o município passasse por uma situação dessa. A CPI teve sua abertura em fevereiro, baseada nos fatos que aconteceram no final do ano passado, quando se descobriu que um servidor efetivo da prefeitura e que se tornou posteriormente investigado estaria roubando recursos públicos, né, e levando esses recursos públicos para seu uso pessoal. A partir das diligências do tribunal, da polícia, a Câmara entendeu que também seria o seu papel constitucional, baseado na nossa lei orgânica, de investigar e de apontar os erros administrativos que a porventura administração pública possa ter cometido, né, e que facilitaram a vida deste investigado. A gente precisa agradecer os servidores que auxiliaram, a gente precisa agradecer todas as testemunhas, desde prefeitos, secretários que estiveram aqui, ex-prefeito, prefeito atual, servidores efetivos, todos se colocaram à disposição, todos prestaram esclarecimentos, todos na condição de testemunha, e a partir dos depoimentos, a partir de toda a documentação que veio para a Câmara, que as pessoas podem analisar esse relatório que foi lido na tarde desta quinta-feira. O sentimento de missão realizada, justamente porque a missão do Legislativo era encontrar os erros administrativos e apontar para que o Poder Executivo possa estar fazendo a correção e justamente para que isso não aconteça mais. E claro, dentro disso, tentar descobrir quais foram as pessoas que de forma direta ou indireta, fazendo o seu trabalho ou deixando de fazer, acabaram aí negligenciando e auxiliando com que o investigado alcançasse êxito nos seus roubos.
1: Seguindo neste mesmo assunto, a CPI da Prefeitura, eu converso com o relator da CPI, vereador Jean Causa. Vereador, o relatório final sugere aí o indiciamento de 11 pessoas e mais duas instituições financeiras. Além disso, o relatório também propõe sugestões de alterações para algumas atividades junto à Prefeitura. É isso.
4: Olá, amigos ouvintes. O nosso relatório traz, então, recomendações e determinações para que sejam alterados dentro da legalidade do Poder Executivo 22 ações. Entre elas, alterações dos instrumentos instrumentos de delegação de poder do Poder Executivo aos bancos, onde outorgava para o investigado e também para outras pessoas, situações como a possibilidade de alterações de chaves, de cadastramento de chaves e senhas. Também solicitamos a substituição de instituições financeiras, a estruturação de uma hierarquia da Secretaria de Gestão Administrativa e Financeira, algo que ficou comprovado através dos depoimentos, dos testemunhas, que não havia e não há até o presente momento, a segregação de funções, que eu acho que é o ponto principal desta comissão. Através da falta de segregação, que foi possível que o investigado realizasse todas as transferências fraudulentas. Então, nós apontamos aqui um fluxo de segregação de funções também, como um treinamento das equipes para capacitação dentro do serviço público, em especial dessa área fiscal e contábil. A gente pede um acompanhamento das fontes de recursos, desde a saída delas lá do imposto devido, transferido pelo Estado e também pela União, como a instalação de um sistema de monitoramento orçamentário em tempo real, que é um BI, onde a gente foi buscar essa solução lá na cidade de Jaraguá do Sul, que diz todo o recurso arrecadado pelo município, aonde ele está sendo destinado, os contratos vigentes e outras situações também. Auditorias e atos normativos, a adequação do efetivo pessoal, tanto do setor contábil, como também do controle interno do município, e outras sugestões de alterações dentro da Secretaria de Gestão Administrativa e Financeira do município. E também trouxemos a sugestão de indiciamentos e de tipificações de condutas dos agentes públicos.
1: Quem seriam esses agentes públicos, os quais, então, o relatório final sugere este indiciamento?
4: Nós trouxemos aqui agentes, as atribuições funcionais do cargo que esses agentes públicos e também agentes políticos fazem dentro das suas atribuições, a conduta apurada durante esse processo e a tipificação legal. Então, estão presentes neles o prefeito de Joaçaba do ano de 2017 a 2024, o prefeito atual do município de Joaçaba, que tomou posse em 1º de janeiro de 2025, o secretário de Transparência, Controle Interno e Gestão Pública do município de Joaçaba, os secretários, são quatro eles, que passaram pela pasta da Secretaria de Gestão Administrativa e Financeira do ano de 2017 até o ano de 2025, alguns servidores da Secretaria de Gestão Administrativa e Financeira e o investigado, que era servidor efetivo, com função gratificada de chefe de tesouraria. Além dessas pessoas, esses agentes políticos e servidores, nós também sugerimos o indiciamento das duas instituições financeiras, a qual foi possível identificar as transferências cometidas pelo servidor.
1: Diretor, vamos esclarecer também para quem está nos ouvindo o que é que significa essa palavra indiciamento.
4: Indiciamento são as condutas delituosas que foram identificadas. Então, são condutas dentro da lei orgânica do município, dentro da Constituição Federal e também das leis administrativas, Código Civil, Código Penal. As condutas apuradas a gente capitula com os artigos, os incisos e a lei em si, e acaba averbando junto ao nome daquele agente que cometeu esse determinado delito. Nós lembramos que é uma sugestão de indiciamento. Hoje, a capacidade de solicitação de indiciamento é uma função restrita do delegado de polícia, que encaminha para o Ministério Público essa solicitação de indiciamento e o Ministério Público embasa e encaminha para o juiz. E aí sim tem o trâmite de julgamento e tudo mais.
1: Muito bem, estes foram os nossos destaques da edição de hoje. A todos vocês, obrigada pela companhia. Nós voltamos na quinta-feira da semana que vem. Uma boa noite e uma excelente sexta-feira. Câmara de Vereadores de Joaçaba, trabalhando por você e para você.
5: Muito obrigado, Adriana, pelas informações dessa semana. Agora, 18 horas 57 minutos e meio.
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5: Vamos à segurança pública. Uma carreta Iveco carregada com papelão e embalagens foi destruída por um incêndio no início da noite de ontem no quilômetro 182 da rodovia SC-120 em Lebon Régis. Apesar da gravidade da ocorrência e dos danos generalizados no veículo, o condutor, um homem de 60 anos, não sofreu ferimentos. De acordo com a Polícia Militar Rodoviária, a guarnição foi acionada para atender a um acidente de trânsito no trecho. Ao chegar ao local, os policiais encontraram as equipes do Corpo de Bombeiros atuando no combate às chamas, que consumiam o veículo com placa de Irani. Devido à compactação da carga, o fogo reiniciou diversas vezes durante a fase de rescaldo, prolongando os trabalhos das equipes até por volta de 7 horas da manhã de hoje, segundo o motorista. E suspeita é que o incêndio tenha sido iniciado na região da turbina do caminhão. Que triste isso, né? Essa foi a informação de hoje da Segurança Pública. Obrigado por sua audiência. Você fica agora com a Voz do Brasil. E na Catarinense, às 20 horas, coladinho, vem a Copa do Brasil para Corinthians e Internacional. Vamos fazer uma noite tranquila. Boa noite e até amanhã.
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9: Olá, boa noite.
8: Boa noite para você que nos acompanha em todo o país.
9: Quinta-feira, 6 de agosto de 2026.
8: Vamos aos destaques do dia.
9: Atualização do Estatuto da Criança e do Adolescente.
8: Lei estabelece medidas de enfrentamento e repressão ao crime de violência sexual na internet e uso de inteligência artificial.
9: E abusadores ficam obrigados a ressarcir o tratamento psicológico e psicossocial da vítima. Gabriela Noronha.
10: Entre as mudanças está a ampliação da pena para quem adquire, possui ou armazena material contendo violência sexual contra crianças ou adolescentes.
8: Você vai ouvir também saúde.
9: Prorrogado o prazo para ampliação de recursos do FGTS em instituições hospitalares filantrópicas que atuam no SUS. Márcia Fernandes.
11: Com a prorrogação, mais de 2 bilhões de reais de recursos em crédito ficarão disponíveis para essas instituições.
8: E vamos conhecer hoje como funciona o banco genético da Embrapa.
9: Ele funciona como um cofre de segurança de espécies da biodiversidade brasileira. Pablo Mundim.
12: Hoje, o banco genético da Embrapa conserva cerca de 156 mil amostras de mais de 1.200 espécies vegetais.
8: Hoje, na apresentação da Voz do Brasil, eu, Mariana Jungmann e Luciano Seixas.
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8: Sancionada a lei que prevê medidas de repressão à violência sexual contra crianças e adolescentes na internet e com o uso de inteligência artificial.
9: A norma também estabelece ações para proteger as vítimas e a responsabilização financeira do agressor.
8: Os detalhes você vai ouvir agora na reportagem de Gabriela Noronha.
10: A lei, sancionada nesta quinta-feira, atualiza dispositivos do Estatuto da Criança e do Adolescente e de outras leis como o Código Penal e o Código de Processo Penal e estabelece mais rigor para quem praticar crimes de violência sexual contra crianças e adolescentes no ambiente digital, como disse o ministro da Justiça e Segurança Pública, Wellington César Lima.
13: Na legislação até então existente, não tinha especificidade nem a proporcionalidade da resposta adequada para esses casos. E agora nós temos isso. Porque o ambiente digital, por sua imediatidade, cobra respostas igualmente imediatas. Então, esses tipos penais mais adequados, como de violência sexual, abuso sexual, exploração sexual, vêm tomar o lugar de outras figuras mais genéricas e que não tinham uma especificidade adequada para a tipicidade penal correspondente.
10: Entre as mudanças está a ampliação da pena para quem adquire, possui ou armazena material contendo violência sexual contra crianças ou adolescentes. O texto também cria uma punição específica para a simulação de abuso sexual por inteligência artificial, utilizando o rosto, corpo ou voz de crianças e adolescentes. Janine Mello, ministra dos Direitos Humanos e da Cidadania, destacou que o uso da tecnologia não pode servir como instrumento de violação de direitos.
14: A inteligência artificial, de maneira geral, os avanços tecnológicos têm um potencial enorme para o desenvolvimento econômico do nosso país. Mas eles não podem e não devem ser instrumentos de violações de direitos e para a criação de ambientes que não são seguros para as nossas crianças e adolescentes.
10: Com a lei, a criança ou adolescente, vítima ou testemunha, tem assegurado atendimento psicológico e psicossocial contínuo e especializado. E os abusadores ficam obrigados a cobrir integralmente os custos do tratamento da vítima. A delegada da Polícia Federal, Rafaela Parca, comentou sobre os novos dispositivos.
15: Possibilitam não só a repressão, que é muito importante, as pessoas têm que ter uma sentença justa e adequada, a polícia tem que ter condições de investigar, mas também trazem o que eu acho mais importante, que é a prevenção. A gente precisa de muitos mecanismos para defender essas crianças, especialmente no ambiente digital, que não foi desenhado para elas.
10: A lei também prevê autorização para a chamada ronda virtual, mecanismo que permite a atuação de órgãos de investigação em ambientes digitais para identificar e coletar arquivos relacionados a crimes de violência sexual contra crianças e adolescentes. E no rol dos crimes hediondos, considerados de extrema gravidade, passam a figurar condutas como produzir, vender, trocar, publicar, divulgar e armazenar registros de violência sexual contra menores de idade. Reportagem Gabriela Noronha.
9: Lei prorroga até 2030 acesso de santas casas e hospitais filantrópicos a crédito com recursos do FGTS.
8: Instituições que atendem o Sistema Único de Saúde podem dispor de até 2 bilhões de reais.
16: A lei prorroga até 2030 o prazo para a aplicação de recursos do FGTS como crédito para hospitais filantrópicos e santas casas de misericórdia. A linha de crédito também poderá ser utilizada por instituições sem fins lucrativos que atuam no atendimento a pessoas com deficiência e prestam serviços ao Sistema Único de Saúde. Com a prorrogação, mais de 2 bilhões de reais de recursos em crédito ficarão disponíveis para essas instituições. Em 2025, as Santas Casas realizaram mais de 1 milhão e 300 mil internações e foram responsáveis por cerca de 2 milhões de cirurgias eletivas. O ministro da Saúde, Alexandre Padilha, destacou a importância das Santas Casas.
17: Corresponde 77% dos centros especializados, 57% das unidades de tratamento de oncologia espalhados em todo o país, tendo uma presença muito importante em várias regiões do nosso país.
16: O Fundo de Garantia do Tempo de Serviço, FGTS, é uma obrigação do empregador e não deve ser descontado do salário. Pode ser usado em diversas situações, como demissão sem justa causa, compra da casa própria, aposentadoria ou no caso da pessoa estar com alguma doença grave, como câncer. Agora, os recursos continuarão a ser usados como crédito para hospitais filantrópicos e Santas Casas de Misericórdia. O ministro do Trabalho e Emprego, Luiz Marinho, falou sobre a importância desse fundo.
18: O Fundo de Garantia tem a grande responsabilidade, primeiro, de proteger o trabalhador. Segundo, ser um fundo de investimento para investimento na saúde, as cidades para construir os viadutos, hospitais também, tantos outros investimentos.
16: Nesta quinta-feira também foram formalizados novos contratos de crédito a partir do FGTS entre a Caixa Econômica Federal e o Instituto do Câncer do Ceará, Santa Casa de Misericórdia de Goiânia e com a Santa Casa de Misericórdia de Parretos. Reportagem Márcia Fernandes.
9: O Brasil exportou mais que importou no mês de julho, o que representa um superávit na balança comercial em mais de 7 bilhões de dólares.
8: No acumulado do ano, a balança também registra um superávit. O valor é de 49 bilhões de reais.
9: O resultado foi impulsionado pela exportação nos setores da agropecuária, indústria extrativista e indústria da transformação.
8: Entre os principais parceiros comerciais está a China, com um aumento de 19,7% nas exportações, e União Europeia com crescimento crescimento de 11%.
9: Já para os Estados Unidos, as exportações caíram 12,2% nos primeiros 7 meses do ano, em relação ao mesmo período de 2025.
8: Já está valendo a nova inscrição do Cadastro Nacional de Pessoa Jurídica, o CNPJ.
9: O novo modelo de identificação das empresas combina letras e números e conta com um total de 14 caracteres.
8: A medida garante mais combinações disponíveis e permite novas inscrições.
9: As empresas já inscritas no CNPJ não sofrem alteração e não precisam realizar atualização cadastral.
19: O novo modelo mantém os 14 caracteres do Cadastro Nacional de Pessoa Jurídica. A novidade é que o registro passa a combinar letras e números. A medida amplia a quantidade de combinações disponíveis para novas inscrições e garante a continuidade do cadastro. Já o procedimento para a abertura de novos CNPJs não será alterado, como ressalta o coordenador-geral de Gestão e Cadastros e Benefícios Fiscais da Receita Federal, Heriton Gomes.
20: Nada vai mudar em relação ao processo de abertura de empresas. Então, todo aquele fluxo que existe hoje via Rede Sim, que todas as empresas já estão acostumadas a trabalhar para a melhoria do ambiente de negócio, ela continua.
19: Os CNPJs nos formatos numérico e alfanumérico vão existir simultaneamente. Ambos são válidos para fins legais e operacionais. Para quem já tem empresa aberta, não haverá troca de número nem a necessidade de atualizar o cadastro. O coordenador Heriton Gomes explica que a mudança vale apenas para as novas inscrições.
20: Você não precisa fazer nenhuma alteração no seu cadastro do CNPJ. Então, o sistema vai reconhecer tanto os CNPJs que já existem hoje, que são numéricos, quanto os novos CNPJs que vão vir a ser emitidos, que são alfanuméricos.
19: Mesmo sem mudar o cadastro das empresas já existentes, a recomendação é que os softwares de gestão, sistemas de emissão de notas fiscais e cadastros de clientes sejam adaptados para reconhecer o novo formato do documento, como destaca o contador Floriano Carvalho.
21: Todos os sistemas continuarão reconhecendo os CNPJs que já existem hoje, porém eles têm que se adaptar para reconhecer o alfanumérico. Sistemas contábeis, emissão de nota fiscal, fornecedores, compras, precisa ser adaptado para começar a reconhecer o alfanumérico.
19: Para atualizar o CNPJ, acesse gov.br/Receita Federal, tudo junto, e clique na aba de serviços. Reportagem Edinaldo Júnior.
8: Correção. Agora há pouco, quando falamos da balança comercial brasileira, o acumulado da balança no ano registra um superávit de US$ 49 bilhões, não de reais, como eu disse anteriormente.
9: A partir da próxima semana, quem tem imóvel rural já pode declarar o imposto territorial.
8: O processo é feito pela internet e quem perder o prazo pode pagar uma multa.
22: A declaração do Imposto sobre a Propriedade Territorial Rural, ITR, é obrigatória para pessoas físicas ou jurídicas que sejam proprietárias de imóvel rural e pode ser preenchida e transmitida por meio digital. A auditora fiscal da Receita Federal, Giana Han, explica.
23: A ferramenta permite o envio de declarações pela internet, sem necessidade de instalação do programa, e ela pode ser acessada pelo computador ou pelo celular. Para acessar a aplicação, é necessário ter conta GovBR, nível prata ou ouro. E existe um passo a passo disponível na internet que mostra toda a interface dessa ferramenta.
22: O prazo para envio da declaração vai de 10 de agosto a 30 de setembro. O valor pode ser dividido em 4 parcelas, sendo que a primeira deve ser paga até o dia 30 de setembro. Este também é o prazo para o pagamento em parcela única. A auditora fiscal, Giana Han, reforça que é importante não perder o prazo.
23: E é importante também lembrar que a entrega da declaração após esse prazo, ou seja, após o dia 30 de setembro, vai sujeitar o contribuinte ao pagamento de multa por atraso, que é calculada sobre o imposto devido e também conforme o número de meses de atraso.
22: Para fazer a declaração, acesse o portal de serviços da Receita Federal em receitafederal.gov.br na aba Imóveis. Reportagem Graziela Mendonça.
9: Municípios e prestadores de serviços devem concluir o preenchimento de dados do Sistema Nacional de Informações em Saneamento Básico até 3 de setembro.
8: Esse é um passo importante para garantir o acesso a recursos federais para investimentos na área.
9: O sistema reúne dados sobre abastecimento de água, esgotamento sanitário, manejo de resíduos sólidos, drenagem e manejo de águas pluviais e gestão municipal.
8: As informações subsidiam a formulação de políticas públicas e o planejamento de investimentos. Como afirma o secretário Nacional de Saneamento Ambiental do Ministério das Cidades, Márcio Leão.
0: A coleta é um passo importante, né? Porque todos os municípios e prestadores têm a responsabilidade de colocar os dados e as informações que o sistema permite, e isso permite ao governo federal elaborar suas políticas e a destinação dos seus recursos para a universalização do saneamento. Então, é importante para que o governo tenha as informações precisas e que possa atuar de forma mais adequada.
9: Edital Recaatinga vai destinar 60 milhões de reais para recuperação de áreas degradadas na Caatinga.
8: O programa receberá projetos em municípios de 9 estados, com foco em áreas afetadas pela seca e pela desertificação.
9: O prazo de recebimento de propostas pelo edital termina segunda-feira, 10 de agosto.
2: A iniciativa vai disponibilizar 60 milhões de reais para apoiar ações que combinem restauração ambiental, produção sustentável, conservação da água, segurança alimentar, geração de renda e adaptação às mudanças climáticas em 9 estados. Serão selecionados projetos em municípios de Alagoas, Bahia, Ceará, Minas Gerais, Paraíba, Piauí, Pernambuco, Rio Grande do Norte e Sergipe, com foco em territórios com maior degradação e mais vulneráveis à seca e ao avanço da desertificação. Do total de recursos a serem disponibilizados, 30 milhões de reais virão do BNDES, o Banco Nacional de Desenvolvimento Econômico e Social, e 30 milhões do Banco do Nordeste. A iniciativa é uma parceria dos dois bancos com o Ministério do Meio Ambiente e Mudança do Clima. O chefe do Departamento de Meio Ambiente do BNDES, Marcos Santiago, detalha os tipos de projeto que poderão ser apoiados pelo edital.
3: O edital vai apoiar projetos voltados para restauração ecológica, com espécies nativas, o que inclui sistemas agroflorestais, enfim, o uso sustentável da nossa caatinga. Na prática, os projetos poderão envolver o quê? Recuperação de áreas degradadas com nativas, mas pode também a cadeia, né? A produção de sementes e mudas. Assistência técnica e capacitação de comunidades também estão dentro. É uma coisa muito importante para a nossa caatinga, que é a captação e armazenamento de água, cercamento de nascente e ações de prevenção e combate a incêndios.
2: O primeiro ciclo de apresentação de propostas para o edital Recaatinga vai até o dia 10 de agosto. O edital prevê ainda um segundo ciclo, entre 15 de outubro e 14 de dezembro. Mais informações estão disponíveis no site bnds.gov.br/Floresta Viva 2025. Reportagem André de Barros Lima.
8: Dos rios às áreas costeiras, a pesca atrai praticantes e ajuda a movimentar o turismo em diferentes destinos brasileiros.
9: E está aberto um edital para que seja desenvolvido um diagnóstico nacional do setor.
8: O trabalho será feito em parceria com a Organização das Nações Unidas para a Educação, a Ciência e a Cultura, a Unesco.
9: Vamos saber mais na reportagem de Luciana Colares de Holanda.
4: Marcos Vinícius Barros é amante da pesca esportiva e transformou o hobby que começou lá na infância até em profissão. O engenheiro de aquicultura conta que faz pelo menos 12 viagens por ano só para pescar.
24: É uma paixão. Eu pesco desde criança, então hoje eu sou engenheiro de aquicultura, né? Acabei conectando o que eu gosto com a minha profissão.
4: O turismo de pesca movimenta cerca de 3 bilhões de reais e gera 200 mil empregos no Brasil.
1: De acordo com o Ministério do Turismo, pelo menos 8 milhões de brasileiros viajam todos os anos para praticar a pesca esportiva. O setor será objeto de um diagnóstico nacional. Para isso, está aberto o edital para a seleção de empresa especializada responsável pela realização do estudo. O trabalho prevê a elaboração de um guia de boas práticas com referências nacionais e internacionais, além da organização de um catálogo de produtos, experiências e serviços relacionados ao turismo de pesca. O resultado desse trabalho vai fornecer subsídios técnicos para o planejamento de políticas públicas. A iniciativa busca

0: 9 anos, promove viagens de pesca esportiva por todo o país. Consultor do setor, ele afirma que um diagnóstico, como propõe o edital, era uma demanda antiga, assim como o trabalho que vem depois.
1: Esse diagnóstico vem a trazer à mesa todas essas informações, toda essa identidade. Além desse diagnóstico, que é super importante, é a oferta sistematizada, organizada do turismo de pesca no Brasil. Todo o setor precisa dessas informações para desenvolver.
0: As propostas das empresas interessadas podem ser encaminhadas até às 5 horas da tarde, horário de Brasília, no dia 12 de agosto de 2026, exclusivamente por meio do portal de compras da Unesco Brasil. Reportagem Luciana Colares de Holanda.
2: Um verdadeiro banco de alimentos em forma de sementes. Assim, a Embrapa, empresa brasileira de pesquisa agropecuária, conserva milhares de espécies de sementes de grãos, verduras e frutas consumidos no Brasil e no mundo.
3: O material também é utilizado em pesquisas para o desenvolvimento de plantações mais resistentes e alimentos mais nutritivos.
2: E apoia o país a estar preparado para ser um produtor de alimentos.
4: No banco genético da Embrapa, em Brasília, são conservadas centenas de milhares de amostras de plantas, sementes e micro-organismos. As coleções apoiam a conservação de diversidade genética e disponibilizam material para pesquisas e outras atividades relacionadas à agropecuária e à segurança alimentar. Uma variedade do Brasil e do mundo, explica Juliano Pádua, supervisor do Banco Genético da Embrapa.
5: O nosso banco funciona como uma cópia, né, de segurança para evitar, se a gente perder esse material um dia, a gente tem essa cópia guardada aqui para uso. Então, por isso a gente é um banco cópia de segurança, porque a gente pode manter a viabilidade da semente aqui por muitos e muitos tempos.
4: O banco utiliza diferentes métodos de conservação definidos de acordo com as características de cada espécie. As sementes são armazenadas em câmaras frias, com temperatura em torno de 20 graus negativos, onde podem permanecer viáveis por décadas. Parte das amostras também possui uma cópia armazenada no cofre global de sementes na Noruega. O pesquisador da Embrapa, Juliano Pádua, destaca que o procedimento integra as estratégias adotadas para a conservação de recursos genéticos utilizados em pesquisas e outras atividades relacionadas à agropecuária.
5: O consumidor cada dia está mais exigente. A gente tem todo um campo, por exemplo, de alimentos funcionais, né, que tragam também não só alimentação, mas também saúde. Então, por isso a importância desse banco, do uso desse material para o futuro.
4: Hoje, o Banco Genético da Embrapa conserva cerca de 156 mil amostras de mais de 1.200 espécies vegetais. Entre elas estão variedades de arroz, feijão, milho, soja, frutas, hortaliças e espécies nativas brasileiras. Reportagem Pablo Mudim.
3: Nos institutos federais oferecem cursos técnicos, graduações e também voltados à educação profissional e tecnológica.
2: Também chamado de IFE, cada escola deve oferecer pelo menos metade das vagas para cursos técnicos de nível médio, prioritariamente na forma integrada, que permite ao estudante concluir a educação básica e ao mesmo tempo obter uma formação técnica.
6: Só mais um semestre e a Ana Letícia Costa, de 19 anos, vai terminar o curso técnico de meio ambiente no Instituto Federal do Rio de Janeiro. A formação técnica vai aumentar o leque de conhecimentos e possibilidades da estudante carioca que planeja cursar engenharia ambiental.
7: Eu, como técnica em meio ambiente, eu posso trabalhar em diversas áreas, em diversos setores. Eu posso trabalhar com laboratório, posso trabalhar com licenciamento. Tem, assim, inúmeras possibilidades que a área ambiental providenciou para mim.
6: Nos institutos federais, as oportunidades são variadas e gratuitas. São ofertados desde cursos de panificação e de cuidadores de idosos até pós-graduação em diversas áreas de conhecimento. O estudante também pode cursar o ensino médio e, ao mesmo tempo, fazer um curso profissionalizante, como explica Marcelo Breganoli, secretário de Educação Profissional e Tecnológica do Ministério da Educação.
8: Então, o jovem, quando ele está cursando o ensino médio, ele pode fazer na mesma instituição ou em outra instituição o curso técnico. Então, a gente passa a ter muito provavelmente, uma predominância dessa forma de oferta do técnico, mas o nosso olhar é muito voltado para o técnico integrado.
6: A Rede Federal de Educação Profissional e Tecnológica possui 754 unidades em todo o Brasil, vinculadas a 39 institutos federais.

0: dois Centros Federais de Educação Tecnológica, os CEFETs, e ao Colégio Pedro II, no Rio de Janeiro. De acordo com o secretário Marcelo Breganoli, os cursos são ofertados para contemplar as necessidades de cada região.
1: Eles estão distribuídos no território de uma forma a atender, sobretudo, as meso e hoje micro-regiões. A rede tem essa característica e ela também tem uma característica do envolvimento com os arranjos produtivos locais. Então, é muito intrínseco, né, dela fazer as suas atuações, os seus projetos, sejam eles, né, envolvidos no ensino, na pesquisa, na extensão, mas tendo como temáticas o arranjo produtivo local, o arranjo social.
0: Os processos seletivos e as matrículas nos institutos federais são semestrais. Interessados devem procurar os editais na escola onde pretende realizar o curso. Reportagem Graziele Bezerra.
2: E essas foram as notícias do governo federal.
3: Uma realização da Secretaria de Comunicação Social da Presidência da República.
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3: Fique agora com as notícias do Poder Judiciário e do Congresso Nacional. Boa noite.
2: Boa noite para você e até amanhã.
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6: STF suspende julgamento sobre norma que proíbe jogos de azar.
7: Justiça e Ministério Público assinam acordo para fortalecer o combate ao assédio eleitoral.
6: STJ vê lesão a direitos difusos e mantém condenação de empresa por alterar fórmula de agrotóxicos.
7: Boa noite, eu sou Marcela Luiza.
6: E eu sou Walter Lima.
7: Supremo Tribunal Federal julga se norma que proíbe jogos de azar ainda pode ser aplicada.
6: Hoje, o relator do caso, ministro Luiz Fux, votou. Depois, o julgamento foi suspenso após o pedido de vista do ministro Flávio Dino.
8: O caso chegou ao Supremo em um recurso apresentado pelo Ministério Público do Rio Grande do Sul contra a decisão da Justiça Gaúcha que absolveu um comerciante que explorava caça-níqueis em um bar no município de São Leopoldo. Na prática, o tribunal vai definir se explorar jogos de azar deve continuar sendo uma atividade proibida e sujeita a punições ou se deixará de ser tratado como uma ilegalidade. Isso inclui bingos, jogo do bicho e casas caça-níqueis.
9: O relator ministro Luiz Fux citou possíveis relações entre a exploração clandestina de jogos, organizações criminosas, violência e lavagem de dinheiro. Também diferenciou jogos de azar das loterias exploradas pelo poder público.
10: Como pretendo evidenciar, a loteria não se vale de mecanismos voltados a extrair lucro mediante exploração do vício do comportamento, do risco dos apostadores, e em detrimento da autonomia da vontade.
9: O ministro destacou que a proibição prevista na Lei das Contravenções Penais não viola a autonomia privada nem a livre iniciativa. Assim, Fux votou no sentido de que os jogos de azar devem continuar sendo considerados ilegais.
7: Essa foi a repórter Marta Ferreira. Justiça e Ministério Público assinam acordo para fortalecer o combate ao assédio eleitoral no ambiente de trabalho.
6: Para denunciar ou baixar o selo da campanha, é só acessar o site No Meu Voto Manda Eu. Rocine Gomes.
11: O acordo de cooperação técnica foi assinado entre a Justiça do Trabalho, a Justiça Eleitoral, o Ministério Público do Trabalho e o Ministério Público Eleitoral. Com o slogan No Meu Voto Mando Eu, o objetivo é construir a Aliança pelo Voto Livre, uma rede que defende o direito da pessoa de votar no candidato que quiser, sem pressão ou constrangimento.
7: Comercialização em todo o país de agrotóxicos com fórmulas alteradas sem autorização da Anvisa configura lesão a direitos difusos e coletivos.
6: Para o STJ, isso expõe de forma indeterminada o meio ambiente, os consumidores e a saúde pública a riscos. Fátima Uchoa.
12: Com esse posicionamento, a primeira turma do STJ manteve a condenação de uma empresa imposta pelo TRF4 ao pagamento de R$1.750.000 por mudar a fórmula de 2 agrotóxicos e a produção de um herbicida sem a necessária aprovação da Agência Nacional de Vigilância Sanitária. Os produtos foram comercializados nessas condições por mais de 3 anos em todo o território nacional. O colegiado considerou que, como o bem jurídico protegido é indivisível e pertence à coletividade, é possível fixar o valor da indenização já na sentença. A relatora foi a ministra Regina Helena Costa.
7: Justiça Federal nega recurso da Agência Nacional de Mineração e mantém proibição de mineração em terras indígenas em Roraima.
6: O tribunal acompanhou o entendimento do Ministério Público Federal de que a exploração mineral em terras indígenas depende de lei e de aval do Congresso. Vanessa Pereira.
13: Segundo a decisão, enquanto não houver lei regulamentando o artigo 231 da Constituição Federal e autorização do Congresso Nacional, a exploração mineral por terceiros em terras indígenas é juridicamente impossível. Ainda segundo a decisão proferida pela 12ª Turma do Tribunal Regional Federal da 1ª Região, está proibido conceder ou manter em tramitação pedidos de pesquisa e exploração mineral em terras indígenas em Roraima.
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7: Boa noite.
6: E até amanhã.
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15: Eu sou Paula Groba.
16: E eu sou Humberto Pinheiro.
15: E estes são os destaques de hoje do Jornal do Senado, que começa agora.
16: MP do piso mínimo do frete vira lei, mas perdão a caminhoneiros é vetado.
15: Projeto amplia prioridade no trabalho remoto para pessoas com deficiência.
16: Senado vai acompanhar segurança e condições de trabalho de agentes de saúde indígena.
15: Boa noite.
16: Boa noite.
15: Foi sancionada a lei que aperfeiçoa a fiscalização do piso mínimo do frete rodoviário, valor mínimo que deve ser pago aos caminhoneiros pelo transporte de cargas. A medida busca garantir mais transparência e cumprimento das regras do setor.
16: Mas o governo vetou o trecho que perdoava multas aplicadas a caminhoneiros envolvidos em bloqueios de estradas em 2022. Segundo o executivo, o perdão das penalidades violaria a separação de poderes e não apresentava estimativa de impacto orçamentário e financeiro. Repórter Bruno Lourenço.
17: A lei que cria mecanismos para facilitar a fiscalização do cumprimento do piso mínimo para o frete rodoviário surgiu de medida provisória apresentada pelo governo no início deste ano. O objetivo seria combater, por meio de sanções mais fortes, fragilidades no sistema que permitiam a contratação reiterada de fretes abaixo do estipulado pela Agência Nacional de Transportes Terrestres. O Poder Executivo, no entanto, vetou o trecho que saiu do Congresso Nacional, que anistiava multas aplicadas a caminhoneiros que bloquearam rodovias em 2022. O relator da MP, senador Stevenson Valentim, do Podemos do Rio Grande do Norte, defendeu na ocasião o perdão.
18: Um conturbado momento político que o nosso país viveu, aos nossos trabalhadores caminhoneiros que hoje dirigem com essa perturbação, andam pelas estradas do Brasil afora, com a carga de trabalho, movimentando a nossa economia, preocupados ainda com esse tema. Entendo que esse viés da multa já atingiu a sua pedagogia, já foi alcançado.
17: O governo justificou o veto por violar o princípio da separação de poderes e da não previsão de estimativa de impacto orçamentário e financeiro da medida. Deputados e senadores podem derrubar o veto em sessão conjunta do Congresso Nacional, convocada para essa finalidade.
15: E já está pronto para votação no plenário do Senado o projeto que autoriza o uso de recursos dos fundos partidário e eleitoral em situações de calamidade pública.
16: A proposta surgiu a partir de uma ideia legislativa apresentada por um cidadão brasileiro. Repórter Marcela Diniz.
19: Se o projeto virar lei, partidos políticos poderão abrir mão de recursos dos fundos partidário e eleitoral para ajudar nas despesas decorrentes de pandemias, eventos climáticos, rompimento de barragens e outras situações que exigem ajuda emergencial do Estado. O projeto nasceu de uma ideia legislativa apresentada em 2020 pelo Wagner Paulo de Santa Catarina, por meio do portal E-Cidadania do Senado Federal. A ideia original era destinar o dinheiro para o enfrentamento à Covid, mas com o fim dessa emergência em saúde e para aproveitar a ideia que obteve mais de 22 mil apoios, o escopo do projeto foi ampliado pelo relator, senador Márcio Bittar, do PL Acreano, para abranger todas as situações de calamidade pública. O senador astronauta Marcos Pontes, do PL de São Paulo, apoia a proposta.
20: Emergências provocadas por calamidades vêm se tornando recorrentes, como as causadas nas enchentes da Bahia, de Minas Gerais e no Rio Grande do Sul. Tal medida pode contribuir para a ampliação e a capacidade de atuação do Estado em situações de crise, alinhando o uso de recursos públicos a prioridades impostas por cenários excepcionais.
19: O projeto está pronto para ser votado no plenário do Senado.
15: Eleitores de todo o país já podem consultar o local de votação para o primeiro turno das eleições, marcado para 4 de outubro. A pesquisa pode ser feita no site do TSE ou pelo aplicativo e-título. A consulta é importante porque a Justiça Eleitoral pode alterar locais de votação. No Rio de Janeiro, por exemplo, 66 zonas eleitorais foram modificadas por motivos de segurança, afetando cerca de 188 mil eleitores.
16: E por falar em eleições, você sabe o que é assédio eleitoral? O consultor legislativo Eduardo Modena explica como se proteger dessa forma de abuso ainda muito presente nas relações de trabalho no Brasil. Repórter Aís Abreu.
21: Vigilância de redes sociais, exigência de declaração ou de não declaração de voto, ameaças ou mesmo promessas vinculadas a um resultado específico. Se alguma dessas situações soa familiar, você pode estar sendo vítima de assédio eleitoral. O consultor legislativo Eduardo Modena diz que a principal arma do trabalhador e da trabalhadora é a denúncia.
22: Qualquer situação em que o empregador se utilize da sua posição econômica para influenciar a opinião do empregado pode ser considerado um tipo de assédio.
21: Para denunciar casos de assédio eleitoral, procure a Justiça do Trabalho ou a Justiça Eleitoral. Para tirar dúvidas sobre como denunciar, visite o site do Conselho Superior da Justiça do Trabalho em csjt.jus.br. csjt.jus.br.
15: Pessoas com deficiência podem ganhar regras mais claras para ter prioridade no trabalho remoto.
16: A legislação trabalhista já prevê essa prioridade, mas o projeto amplia e detalha a proteção, que poderá ser aplicada também ao regime híbrido e a diferentes tipos de vínculo profissional. O projeto está pronto para a votação no plenário do Senado. Repórter Marcela Cunha.
23: O projeto dá às pessoas com deficiência prioridade no teletrabalho ou no trabalho remoto, quando as atividades puderem ser realizadas à distância. A proposta inclui esse direito na Lei Brasileira de Inclusão e estabelece regras para a apresentação e a análise do pedido. A legislação trabalhista já prevê essa prioridade, mas o projeto amplia e detalha a proteção, que poderá ser aplicada também ao regime híbrido e a diferentes tipos de vínculo profissional. A senadora doutora Eudócia, do PSDB de Alagoas, que apresentou o relatório na Comissão de Assuntos Sociais, destacou que a modalidade deve promover a inclusão.
24: Tais soluções concretizam igualdade e não discriminação. E reforçam a eliminação de barreiras, evitando que o remoto seja usado como forma de isolamento ou perda de oportunidades.
23: A prioridade dependerá da manifestação do próprio trabalhador e da compatibilidade da atividade com o trabalho à distância e não poderá resultar em perda de salário.
15: E aguarda a análise da Comissão de Assuntos Econômicos um projeto que destina no mínimo 25% dos recursos do Pronampe a microempresas lideradas por mulheres.
16: A proposta também prevê prioridade para mulheres negras de baixa renda e com deficiência, além de condições diferenciadas de financiamento e capacitação. Segundo a relatora, senadora Jussara Lima, do PSD do Piauí, a medida fortalece o empreendedorismo feminino.
0: Reforça a utilização do sistema de crédito como mecanismo ativo de justiça social, de modo a apoiar grupos historicamente desfavorecidos e dar concretude ao direito constitucional da igualdade entre homens e mulheres.
15: A Comissão de Direitos Humanos do Senado debateu os desafios dos agentes de saúde indígena no Brasil. Falta de segurança, dificuldades na logística e condições precárias de trabalho foram citadas pelos representantes da categoria.
16: A presidente da Comissão de Direitos Humanos, senadora Damares Alves, anunciou a criação de um grupo de trabalho com a temática da saúde indígena. Repórter Marcela Diniz.
1: No dia 17 de julho, o agente de saúde Giovanni Yanomami foi morto a tiros. Em novembro de 2024, o técnico de enfermagem Wilson Souza também já havia sido assassinado. Os dois crimes ocorreram em contexto de conflitos internos na terra indígena Yanomami e levantaram o debate sobre a segurança das equipes de saúde que atuam neste e em outros territórios. A presidente do Sindicato dos Empregados em Estabelecimento Privado de Serviço de Saúde do Estado de Roraima, Joana Mendes, relatou a apreensão por parte desses profissionais.
2: Hoje a gente tem profissional em Roraima que ele não quer mais entrar no território.
1: Os participantes do debate também relataram desafios logísticos, falta de estrutura, condições de trabalho precárias e desvalorização salarial. A presidente da Comissão de Direitos Humanos, senadora Damares Alves, do Republicanos do Distrito Federal, anunciou a criação de um grupo de trabalho com a temática da saúde indígena.
3: Inclusive, quero informar que as instituições presentes aqui serão convidadas para fazer parte do grupo de trabalho. E nós vamos trazer o Ministério Público para este grupo de trabalho também, Defensoria Pública.
1: A audiência sobre a segurança dos agentes de saúde indígena é parte de um ciclo de debates sobre os direitos humanos e o desenvolvimento dos povos e comunidades tradicionais, promovido pela Comissão de Direitos Humanos do Senado.
16: Com edição de Paula Grova e trabalhos técnicos de Eliseu Caires, o Jornal do Senado fica por aqui. Acompanhe agora as notícias da Câmara dos Deputados. Boa noite.
15: Boa noite e até amanhã.
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4: Plenário pode incluir esteticistas no quadro de profissionais da saúde.
25: Deputados aprovam símbolo de identificação para pessoas com Alzheimer.
4: Câmara torna mais rígida a declaração de insanidade mental de criminosos.
25: Boa noite. Os deputados aprovaram um projeto que endurece o processo de declaração de insanidade mental de acusados por crimes. A repórter Paula Bittar traz mais informações sobre a proposta aprovada.
26: A Comissão de Constituição e Justiça da Câmara aprovou um projeto que busca tornar mais rígido o processo de declaração de insanidade mental de acusados por crimes. Acusados de crimes podem ser beneficiados com a isenção ou a redução da pena, caso sejam considerados inteiramente ou parcialmente incapazes de entender que o ato que cometeram era crime. No caso da isenção da pena, o juiz deve encaminhá-lo a tratamento médico obrigatório. De acordo com o projeto, o laudo pericial sobre a insanidade mental do acusado deverá ser feito por perito oficial, preferencialmente com especialização na área de psiquiatria ou psicologia forense. Além disso, o juiz poderá chamar mais de um perito em caso de dúvida sobre a especialização do convocado. Apesar de a lei hoje já exigir que o acusado seja submetido a exame médico legal, a avaliação quanto à sanidade mental pode ser realizada por médicos de qualquer especialidade. Segundo o texto aprovado, o perito deverá observar critérios técnicos, científicos e éticos na elaboração do laudo, sendo vedada qualquer forma de influência externa. Ainda de acordo com a proposta, caso o acusado apresente histórico de transtornos mentais, isso deverá ser considerado para a instauração do incidente de insanidade mental. E a defesa poderá apresentar um assistente técnico para acompanhar o exame. O autor do projeto, o deputado Coronel Assis, do PL de Mato Grosso, disse que o objetivo é atualizar a legislação brasileira.
7: Essa legislação é uma legislação muito antiga, da década de 40. Nós buscamos estabelecer esses critérios de forma muito objetiva para que ele possa ser avaliado com precisão, para que não possa ocorrer como aconteceu naquela ocorrência lá de São Paulo, onde o criminoso lá, o fisiculturista, deu 60 socos na cara daquela moça e depois, quando ele foi preso, estava sendo processado, ele alegou que ele ouvia vozes, que ele tinha problemas mentais, justamente com o intuito de fugir da justiça brasileira.
26: Coronel Assis se referiu ao caso do ex-atleta Igor Eduardo Cabral, que deu 61 socos na namorada dentro de um elevador em Natal. Ele alegou um surto claustrofóbico como causa para a agressão. A proposta, que busca tornar mais rígido o processo de declaração de insanidade mental de acusados por crimes, já pode seguir para análise do Senado, a menos que haja recurso para votação antes pelo plenário da Câmara. Da Rádio Câmara, de Brasília, Paula Bittar.
8: Economia.
9: A Câmara aprovou recentemente projeto que cria a Política Nacional de Minerais Críticos e Estratégicos. Autor da iniciativa, Zé Silva, do União de Minas Gerais, explica que a ideia é incentivar a industrialização desses minerais no Brasil, ampliar a produção de energia limpa e atrair investimentos para o setor.
10: Essa política é importante para interromper as mudanças climáticas, para garantir a produção de energias limpas e também, um ponto que é fundamental, combater a fome. Então, nessa política, nós criamos mecanismos para as pessoas virem investir no Brasil, numa mineração que preserve a vida, não seja um risco à vida, preserve o meio ambiente, não seja um risco ao meio ambiente e, ao mesmo tempo, traga riquezas. Por isso que é fundamental aprovar essa política nacional no Senado e para a sanção do presidente.
25: Zé Silva afirma que a proposta cria incentivos para empresas que processarem e industrializarem os minerais estratégicos em território nacional, agregando valor à produção brasileira. Ele ressalta que a medida fortalece o agronegócio, amplia a segurança jurídica e estimula novos investimentos.
8: Votação.
9: O plenário pode votar em breve projeto que inclui os esteticistas e cosmetólogos entre os profissionais da área da saúde. A ideia é tornar mais clara a lei que já regulamenta o setor. A reportagem é de Antônio Vital.
11: A Câmara dos Deputados pode votar projeto que enquadre as profissões de esteticista, cosmetólogo e técnico em estética como da área da saúde para todos os efeitos legais. Hoje, isso não está claro na lei que regulamenta essas profissões, aprovada em 2018. O projeto, assinado por 5 deputados de diversos partidos, tem como justificativa a existência de lacunas legais que têm provocado a suspensão de estabelecimentos e autuação de profissionais pela Agência Nacional de Vigilância Sanitária, a Anvisa. A proposta é resultado dos trabalhos de uma subcomissão da Comissão de Trabalho da Câmara. O texto também trata da formação desses profissionais, com exigência de estágio, tanto para os técnicos quanto para os esteticistas e cosmetólogos de nível superior. Esteticista é o profissional de nível superior encarregado de procedimentos práticos de cuidados corporais e faciais, como o peeling. Já o cosmetólogo, também de nível superior, é aquele que estuda a formulação e a química dos produtos de beleza, como cosméticos. E o técnico em estética é o profissional de nível médio que realiza tratamentos faciais, corporais e capilares não invasivos, como limpeza de pele, hidratação, drenagem linfática e depilação. De acordo com a proposta, a exigência de formação mínima vai valer até que o Ministério da Educação defina currículos específicos para essas profissões. Para prevenir autuações da Anvisa, o projeto estabelece que os técnicos em estética, bem como os esteticistas e cosmetólogos, poderão utilizar produtos, técnicas e equipamentos com registro no órgão. O texto também prevê punições para fiscais que interditarem estabelecimentos ou apreenderem equipamentos de maneira abusiva, o que pode acarretar pena de até 2 anos de detenção e multas. Estima-se que o setor movimente cerca de 50 bilhões de reais por ano no Brasil. De acordo com a deputada Soraya Santos, do PL do Rio de Janeiro, uma das autoras da proposta, o texto deixa mais claras as responsabilidades dessas profissões e o enquadramento na área de saúde previne abusos. Soraya também é autora da proposta que deu origem à regulamentação atual da profissão de esteticista, cosmetólogo e técnico em estética.
12: E óbvio que é como atividade da saúde. Você faz uma cirurgia, você tem que fazer um pós e você tem que saber como você vai se qualificar, como você vai ampliar. Infelizmente, nós começamos a ter problemas sérios, onde a Anvisa, ela começou a fechar a clínica, impedir compra de insumo. É como se eu tivesse feito direito e não tivesse direito a comprar código civil, código processual.
11: O projeto que enquadra as profissões de esteticista, cosmetólogo e técnico em estética como da área de saúde ganhou o regime de urgência e pode ser votado diretamente no plenário da Câmara, sem passar pela análise das comissões permanentes da Casa. Da Rádio Câmara, de Brasília, Antônio Vital.
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13: Trabalho.
25: Sérgio Brito, do PSD da Bahia, apoia a proposta que põe fim à escala de trabalho 6x1. O congressista avalia que a medida representa uma grande vitória para milhões de trabalhadores brasileiros que constroem o país todos os dias com o próprio esforço.
14: Estamos falando de uma medida que garante mais dignidade, mais qualidade de vida e mais equilíbrio entre o trabalho e a vida em família. A proposta reduz a jornada semanal de trabalho, sem reduzir os salários, e assegura 2 dias de descanso por semana. Isso significa mais tempo para cuidar da saúde, conviver com os filhos, estudar e descansar. Um trabalhador valorizado produz mais, adoece menos e vive melhor.
17: Para Sérgio Brito, a mudança demonstra a possibilidade de conciliar desenvolvimento econômico e valorização do trabalhador. O parlamentar espera que o Senado dê continuidade à proposta para que o avanço se consolide como política pública no país.
13: Saúde.
25: O projeto que institui um símbolo de identificação para pessoas com Alzheimer já pode seguir para o Senado. A repórter Maria Neves tem os detalhes da aprovação.
18: Aprovado na Comissão de Constituição e Justiça da Câmara, projeto da deputada Laura Carneiro, do PSD do Rio de Janeiro, que institui a fita roxa como símbolo para identificar pessoas com Alzheimer, pode seguir para análise do Senado. De acordo com a autora, o objetivo da medida é facilitar a identificação de pacientes em espaços públicos para evitar situações de conflito ou constrangimento. Laura Carneiro afirma que a identificação é importante em diferentes situações, como no caso do paciente se perder, por exemplo.
19: É muito importante que a gente tenha esse cordão da fita roxa para que as pessoas acometidas pelo Alzheimer possam ser localizadas. Eventualmente elas saem nas ruas e ninguém sabe que elas têm Alzheimer, muito menos que estão perdidas. Então essa fita pode evitar transtornos graves e ao mesmo tempo proteger essas pessoas que são acometidas pelo mal de Alzheimer.
18: A deputada explica também que entre os sintomas comportamentais da doença de Alzheimer estão alterações de julgamento, perda de filtros sociais e redução da capacidade de autocontrole. Devido a isso, muitas vezes o paciente pode proferir falas inadequadas ou agressões verbais e voluntárias. Como as outras pessoas não sabem sobre a doença, podem interpretar mal esses comportamentos e reagir também de forma agressiva, o que aumenta o sofrimento do paciente e dos cuidadores. O texto aprovado estabelece que o uso do cordão será facultativo e a utilização do símbolo não substitui a apresentação de laudos médicos quando a comprovação do diagnóstico for exigida por lei. Laura Carneiro afirma ainda que a iniciativa se inspira em outros modelos de identificação visual, como o cordão de girassol utilizado para sinalizar deficiências ocultas. Da Rádio Câmara de Brasília, Maria Neves.
13: Previdência.
17: Projeto de doutor Flávio, do PL do Rio de Janeiro, prevê a concessão automática do salário maternidade. Hoje, mães que acabaram de dar à luz precisam enfrentar filas e burocracia para acessar o benefício, um processo que, segundo o parlamentar, pode levar até 4 meses.
20: Todo mundo sabe que quando uma pessoa falece, a informação chega rápida ao INSS e o benefício é encerrado. Mas quando nasce uma criança, a mãe que acabou de dar à luz precisa enfrentar filas, documentos e burocracia para receber um direito que já é dela. Isso não é é justo. Se o Estado consegue agir rápido para retirar um benefício, também precisa agir rápido para garantir um direito. E o que a gente quer é desburocratizar.
25: Pelo texto de Dr. Flávio, o pagamento seria liberado logo após o pedido de licença maternidade, sem a necessidade de apresentação imediata de documentos. A análise e a comprovação do nascimento ficariam a cargo do INSS em um momento posterior.
0: Justiça.
2: Nova lei regulamenta o chamado filtro de relevância em recursos especiais ao Superior Tribunal de Justiça. Somente no primeiro semestre deste ano, mais de 260 mil processos chegaram ao STJ, como informa o repórter Luiz Cláudio Canuto.
3: Processos com relevância social e ampla terão atenção especial em julgamentos do Superior Tribunal de Justiça. Nova lei regulamenta o chamado filtro de relevância em recursos especiais ao STJ. A lei exige que esse tipo de recurso deva demonstrar que o caso tem relevância jurídica, política, social ou econômica que ultrapasse o interesse individual das partes. O recurso especial é usado quando uma das partes no processo pede ao STJ que examine se uma decisão judicial aplicou corretamente uma lei federal. O texto muda o Código de Processo Civil e prevê que o relator do recurso no STJ suspenda por 6 meses, total ou parcialmente, todos os processos individuais ou coletivos pendentes sobre o assunto relevante. Se forem necessárias audiências públicas ou a participação de terceiros, a suspensão pode ser prorrogada uma única vez, também por 6 meses. Mas o interessado na análise do caso deve demonstrar no pedido ao STJ a relevância do recurso. Para que um recurso especial seja rejeitado por falta de relevância, será necessário o entendimento de pelo menos 2/3 dos ministros da Corte. O projeto que deu origem à lei foi aprovado pela Câmara dos Deputados e pelo Senado e depois sancionado pelo presidente da República sem vetos. Na Câmara, o relator de plenário foi o deputado Ranieri Paulino, do Republicanos da Paraíba. Ele afirma que o filtro de relevância permite um melhor fluxo aos processos no STJ.
21: Rui Barbosa deixou como ensinamento que justiça tardia não é justiça, né? E é justamente isso, é buscar que os jurisdicionados tenham, além do acesso garantido, mas que tenha mais celeridade nos processos que ali tramitam. Então, compreendemos essa matéria vai ao encontro de uma demanda importante, mas, sobretudo, garantir um fluxo melhor para os jurisdicionados, para o povo brasileiro.
3: Apenas as decisões judiciais publicadas após 30 dias da publicação da lei vão ter exigência para que o recurso apresente relevância perante o STJ. O presidente da Câmara, Hugo Mota, participou da cerimônia de sanção da lei no Palácio do Planalto nesta terça-feira e ressaltou a importância das novas regras.
22: Com esta lei, o STJ deixa de ser empurrado para uma atuação semelhante à de uma terceira instância, como um mero órgão de revisão, e passa a dedicar suas energias ao cumprimento de sua missão constitucional. Depois de anos de impasse, o Congresso Nacional agiu com extraordinária celeridade. O novo projeto foi apresentado no Senado em 12 de junho, chegou à Câmara dos Deputados em 9 de julho e em apenas 5 dias. Já estava aprovado pelo plenário e encaminhado à sanção.
3: Segundo o presidente do STJ, ministro Herman Benjamin, o número de processos no tribunal chegou a 260 mil no primeiro semestre do ano. No ano passado foram 235 mil casos. O STJ analisa causas de direito federal que não são constitucionais. As causas relativas à Constituição são julgadas no STF, Supremo Tribunal Federal. Da Rádio Câmara de Brasília, Luiz Cláudio Canuto.
0: Segurança Pública.
25: Delegado Palumbo, do Podemos de São Paulo, defende a aprovação de projeto que proíbe condenados por crimes hediondos e equiparados de criar, administrar e utilizar redes sociais quando o crime tiver sido cometido por meio dessas plataformas ou estiver diretamente relacionado ao ambiente digital.
2: Ele explica que a medida busca impedir que plataformas sejam usadas para aplicar golpes e aliciar vítimas.
23: Nós sabemos que os criminosos hoje não estão só no semáforo de 38, pistola, fuzil, atirando nas pessoas. Estão também na internet, cooptando criminosos, fazendo golpes, aplicando golpes, principalmente em idosos, e principalmente pegando as nossas crianças, induzindo as nossas crianças e cometendo um crime gravíssimo, que é a pedofilia. Criminoso não tem que usar rede social, eles têm que ser banidos. E não é censura. Nós temos que dar liberdade para o cidadão de bem e não para criminoso.
25: Delegado Palumbo observa que a restrição só poderia ser aplicada após condenação definitiva, durante o cumprimento da pena, com possibilidade de manutenção por até 20 anos. O parlamentar ressalta que o projeto também prevê sanções para quem descumprir a decisão judicial.
1: Kim Kataguiri, do Missão de São Paulo, defende proposta que endurece a punição contra pessoas que cometem crimes de forma reiterada. O texto cria a figura do reincidente crônico, aplicada a quem pratica 3 crimes dolosos em até 15 anos.
4: Hoje, a gente tem bandidos aí que têm 10, 15 passagens pela polícia e não ficam presos porque eles não são considerados reincidentes. Ele só é reincidente depois que ele é condenado e a condenação transita em julgado. Mas quando tem várias passagens pela polícia, ele não é considerado. Então, o crime em flagrante é um crime que você não precisa gerar muitas provas, que o processo não é complexo, porque o sujeito ele foi pego cometendo um crime. Não precisa de uma investigação complexa.
25: Kim Kataguiri acrescenta que a proposta busca impedir que autores habituais de crimes sejam tratados como réus primários. Ele ressalta que a matéria prevê regime inicial fechado, pena em patamar máximo e restrições a benefícios como transação penal e livramento condicional.
1: Felipe Beccari, do Podemos de São Paulo, defende projeto que torna hediondo o crime de maus tratos aos animais quando a ação criminosa provocar a morte do animal. Ele avalia que a proposta representa uma resposta mais rigorosa do Estado a casos de extrema crueldade.
5: O crime hediondo, para quem não sabe, é um crime de maior repulsa, de maior ranço da sociedade, de maior gravidade, ou seja, o Estado ele tem que ter uma resposta mais firme, né, rápida, firme e contundente com relação a esse crime. Exemplos, o estupro, estupro de vulnerável, homicídio. Então a gente prevê que aquele que cometa maus tratos contra os animais e ele faleça, ou seja, foi até o limite e provocou a morte desse animal, como por exemplo o cão-orelha e outros animais aí que repercutem em alguns casos, a pessoa se enquadre nesse rol.
25: Felipe Beccari explica que a pena permanece a mesma, mas o enquadramento como crime hediondo muda o regime de cumprimento. O condenado começa em regime fechado e enfrenta regras mais rígidas para a progressão da pena.
1: Termina agora o Jornal Câmara dos Deputados, produzido pela Rádio Câmara, com trabalhos técnicos de Wellington Teles e a apresentação de Luciana Vieira e Val Monteiro. Boa noite.
25: A Voz do Brasil volta amanhã. Uma boa noite para você.
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24: Olá, boa noite. Obrigado por estar com a Antena 100 FM, a rádio que toca uma melhor que a outra. Antena 100. Estamos começando assim.

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